0: Salve, salve, Rupers! Começando mais um Arena X aqui no FM Benfica. 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Ontem foi um jogão. Trabalho muito, mas vamos lá, tamo junto. RC Promoções do nosso querido Renan Correia. 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Abraço, Brunão, tamo junto. Estamos aqui com o nosso convidado, o treinador Roberto de Andrade, o Betinho. Diz aí, Betinho.
1: Salve, grande Fernando. Tudo em paz, meu irmão?
0: Tudo em bom, meu irmão. E você?
1: Tudo em tranquilo. Agradecer a oportunidade aí de estar falando do nosso basquetebol aí.
0: Com certeza, meu querido. Betinho comanda as equipes de base do basquete masculino do BNB Clube, em parceria com o projeto RA10 Basquetebol. Ele atua junto com o professor Campanha, que já veio aqui, grande campa, colecionando títulos regionais na formação de atletas. E aí, meu querido, como é que tá lá no BNB Clube?
1: Graças a Deus, de vento em polpa, né? O clube nos dá muita estrutura, né? Você bate uma bolinha lá.
0: É, todo sábado.
1: Graças a Deus, a gente vem conquistando aí realmente título, mas temos uma grande conquista que a gente vai fazer na frente aí, clubes. Então, só agradecer o clube e as famílias, né, que fazem com que tudo isso aconteça.
0: Graças a Deus. Renan Correia, meu querido, grande Renan, o que é que você manda, meu patrão? Bom dia.
2: Bom dia, meu amigo. Bom dia, Betinho. Como é que você tá, meu amigo?
1: Bom dia, meu irmão. Tudo em paz, né? Graças a Deus.
2: Tudo bem. Bom dia a todos os ouvintes aí da Rádio FM TV Benfica. E vamos conversar aí com o Betinho aí, com o grande Beto aí, nosso grande treinador aí do basquetebol e grande jogador de basquete também, viu, Divac? Joga muito também, viu?
0: Ah, eu tô louco que ele vá pro racha lá. Eu tô convocando já desde então.
1: Rapaz, se o joelho deixar, a gente bate essa bola.

0: E o BNB é um filiado pleno e tem direito a participar de cinco modalidades. O basquete lá a gente é a sexta, né? Então tem vôlei de praia, vôlei de quadra, basquete, natação. Então a gente tem os benefícios pelo CBC, né, de passagens aéreas. E aí o clube tem que pagar hospedagem e alimentação. E a gente participa dos campeonatos brasileiros interclubes sub-15, sub-17 e sub-19. Isso aí desde 2017, né, que o BNB vem participando aí, entrando no cenário nacional.
1: Beleza, Beto. Quando eu era o representante da ABB na parte esportiva, eu participei da primeira vez que o representante do CBC, desse interclubes, ele esteve em Fortaleza fazendo uma explanação, e tinha todos os representantes de clubes aí. E na época, ele disse que ia receber uma verba da loteria esportiva para isso e tudo, mas os clubes não se interessaram muito. Hoje em dia parece que só o BNB que é filiado a eles, não é isso, Beto?
0: Isso, aqui no estado é assim, no basquete agora a gente teve o CFO, né, como o Instituto Dragão do Mar também participando agora. Aqui no estado somente o BNB, né? Porque agora tem vários tipos de filiações do CBC, né? Por exemplo, o Robinho lá de Sobral filiou a associação, né, do Bodes Preto e participa do basquete 3x3. Mas clube, né, filiado pleno, que como o BNB, para participar de várias modalidades, eu acredito que até no Nordeste, salvo engano, o filiado pleno que tem direito a essas cinco modalidades, só o BNB mesmo.
1: E Beto, me diga uma coisa, para os nossos telespectadores e ouvintes aí, e para o pessoal dos clubes e associações, hoje em dia, para um clube ou uma associação ou participar aí também junto ao CBC, CBI, como é que faz a filiação? Você sabe?
0: Pronto, eu não sei exatamente quais são os nomes que eles dão, mas, por exemplo, tem um filiado primário que você tem direito, que é o do Robinho lá, participar de uma modalidade. Aí você paga uma mensalidade X, aí você tem alguns benefícios, né, como as passagens aéreas dos campeonatos, e tem uma feira, um encontro aí que eles fazem também com as instituições, que é muito bacana, acho que é até em Campinas. Então, cada filiado, aí você vai, cada ano que passa, você pode ir galgando outros tipos de filiação. Ações, claro, aumenta o valor da taxa, né? Então tem uma taxa a se pagar e alguns benefícios. Por exemplo, o BNB, como filiado pleno, ele tanto tem benefício por participar de campeonato como realizar campeonato, né? Vai ter agora a Superliga C lá no BNB, acho que semana que vem, salvo engano. Então, cada campeonato que a gente participe, cada campeonato que o BNB realiza, ele tem material esportivo, ele tem, por exemplo, as quadras lá foram reformadas através de CBC, tabela, né, piscina. Então, assim, o CBC veio realmente para reformular o esporte de base, né? É uma parceria muito boa aí com os clubes de formação.
1: E Beto, se há essa parceria e há esse interesse todo do CBC, ele ajuda financeiramente para reformar as quadras, por que que os outros clubes, como o Náutico aí, Ideal, ainda tem, outros clubes aí em Fortaleza não participam disso?
0: Pois é, Renan, não, juro que eu não sei lhe dizer. Seria maravilhoso. Quanto mais clubes participando, com mais estrutura, né? Falando especificamente do basquete, com mais clubes participando a nível nacional, como a gente tinha antigamente, né? Todos os clubes participavam de Liga Nordeste, estou aí da ABB, naquela época era ABB, Náutico, Morada
1: Morada
0: Nova,
1: Nova,
0: né? Então, assim, eu não sei exatamente essa parte
1: Diários
0: burocrática, porque que
1: Ideal.
0: os clubes. Porque, assim, vale muito a pena, não sei qual é o valor exato que um clube paga, mas os benefícios que você tem é muito grande, né? Então, com certeza, eu acho que valeria a pena aí. Eu não sei, né? Essa parte burocrática, como eu falei, da parte administrativa dos clubes se interar e participar do CBC, porque realmente são campeonatos. É o campeonato mais importante de base hoje que você tem no país, com as melhores equipes do país, fora esse benefício que você tem, né? O CBC é lei federal, né?
1: É,
0: Por lei
1: lei
0: federal, né?
1: federal, governo
0: Das
1: federal.
0: loterias, né? E tudo.
1: Isso.
0: Então, acho que veio realmente para mudar aí nosso esporte.
1: Cenário, né? E Beto, o CBC tem outros esportes também, não é isso?
0: São todos os esportes, inclusive até o futsal agora, que não é olímpico, mas entrou no
1: Entrou,
0: CBC, né? Que
1: exatamente.
0: antes era só esportes olímpicos, basquete, vôlei, o badminton entrou agora. Então são vários esportes, né? É muito, muito bacana.
1: Muito bom, então, muito bom. Está contigo a bola, Divaldo.

0: Tia, me diz aí, eu fiz o dever de casa, né? Como sempre tenho que fazer, né? E tu começou jogando futsal?
1: Isso. Eu acho que a maioria, quando já tem qualquer bola, quando você bota, já dá
0: Eu
1: aquele
0: tenho um
1: chute,
0: amigo
1: né?
0: que começou no futsal e ele joga basquete hoje em dia. Outro
1: Eu
0: amigo meu,
1: comecei no
0: cara.
1: futsal, joguei futsal acho que até 12 anos, 12 para 13. E aí o meu irmão já jogou, que depois trocou de nome. E eu ficava esperando terminar o basquete dele para meu pai vir pegar. E aí
0: Entendi.
1: eu pô, tô aqui sem fazer nada. Aí
0: Bom,
1: tinha uma escola de basquete com o Paulo Eduardo. Minto, era com a Paula. Primeiro era com a grande Paula. E aí eu disse, pai, já tô aqui, deixa eu fazer aqui, eu vou ficar fazendo
0: fazendo escolinha de
1: basquete. É, fazer a
0: basquete.
1: escolinha. Aí
0: Tomou gosto.
1: com 2 meses a Paula, rapaz, seu lugar é aqui não. Aí falou com o Paulo Eduardo, Paulinho, esse rapazinho aqui para ir pra seleção, que aquele não tem mais condição
0: Tu já
1: não.
0: era
1: Aí
0: alto,
1: já,
0: já tinha.
1: não, pior que não, era
0: Não,
1: baixinho, né?
0: baixinho.
1: Agora já vindo futsal,
0: Havia
1: tinha
0: futsal,
1: aquela.
0: era Atlético.
1: É, já
0: Ah.
1: tinha aquela. Era mala, vamos dizer assim, né?
0: Malemolência, tinha
1: E
0: malemolência,
1: aí, com
0: né?
1: 2 meses, a Paula já passou, Paula Eduardo. E aí, como eu já entrei, a Paula já me levou pro Náutico. E aí foi,
0: Aí
1: aí
0: foi,
1: pronto, aí
0: né?
1: o mosquitinho do basquete picou e
0: E foi
1: o
0: embora, né?
1: vício aí já até hoje
0: Ah,
1: aí,
0: tá
1: né?
0: certo.
1: Mas
0: É,
1: comecei no
0: no
1: futsal.
0: futsal,
1: Cheguei a
0: é.
1: jogar futebol de campo no Fortaleza, sub-14 para sub-15, mas o basquete, depois
0: Basquete,
1: que
0: depois
1: conheci, foi paixão à primeira
0: foi
1: vista.
0: paixão mesmo, né? Tá aqui, aos 17, 18 anos, foi convidado pelo Teto Campanha para integrar o Fortaleza Basquete. Tu jogou no Fortaleza
1: Isso, eu
0: Basquete,
1: comecei no
0: Gonçalo?
1: Náutico,
0: No Náutico, foi, boa.
1: aí do Náutico, depois eu ainda joguei um ano no BNB com o Robson.
0: Tava de ala pivô?
1: Eu era armador.
0: Tu era armador?
1: Eu era pequeno, baixinho, meu irmão era mais alto. Eu sempre ficava perguntando ao meu papai, não vou crescer, não, não vou crescer. Aí até que em 90.
0: Pois é, tu esticou, né? Eu tô vendo aqui, né? Tu esticou
1: Aí
0: aí.
1: comecei no Náutico, aí joguei um ano no BNB, depois fui pro Ideal, com o Aldiro, aí voltei pro Náutico com o Campa, e nesse quando eu voltei pro Náutico já com 17 para 18, o Campa me convidou pro adulto do
0: O
1: Fortaleza.
0: adulto
1: Aí
0: Fortaleza.
1: jogava juvenil no Náutico e já fui pro adulto com o
0: Mas foi pro adulto
1: Fortaleza. Aí
0: já.
1: já era um ala pivô,
0: Sim,
1: já
0: exatamente.
1: tava
0: Já
1: com mais de
0: tava com a
1: 1,90,
0: altura,
1: já.
0: já tava, né? Mais de
1: Isso.
0: 90, velho. Mais
1: E
0: de 90.
1: era acho que em 90.
0: 1,90,
1: É, aí
0: né?
1: fui ainda esses 3 centímetros.
0: Desses
1: Já
0: três.
1: tô diminuindo, mas.
0: Estamos diminuindo, né? Você é novo, meu irmão.
1: Mas depois, quando adulto, já com 93, jogava. Aí isso facilitou para mim, porque como eu vim de uma posição, né, que eu pensava mais, que eu tinha um pouco mais de habilidade, quando eu cresci, que,
0: Sim.
1: por exemplo, ia jogar jubes fora, aí pegava pivô de 2,
0: Maior,
1: 2,5, 2,10,
0: exatamente.
1: né, então eu abria mais, saía mais ali, o cara é pivô, aí eu metia uma bola de 3, aí o cara tinha
0: O
1: que
0: cara
1: sair
0: tinha
1: mais,
0: que ir
1: aí eu já
0: lá, né?
1: dava um
0: Já dava o
1: cortezinho, já era mais
0: corte.
1: esperto, então
0: Ah,
1: facilitou muito
0: entendi.
1: para mim
0: Facilitou muito a movimentação toda, né?
1: essa parte aí de armador.
0: Entendi. Entendi. Renan?
2: Pois é, Betinho. E me diga uma coisa, Beto. E o Basquetebol Master, como é que tá aí?
1: Cara, eu tô, como falei, eu tive um problemazinho de cartilagem no joelho e tô sem jogar, né? Tô fazendo atividade física, mas o basquete em si, eu tô sem jogar. Mas tô acompanhando, não tô indo mais em racha, nada, mas eu agora
0: Até comentando sobre
1: a
0: isso.
1: facilidade que a gente tem hoje de ver, então olho o nosso Nordeste, acompanho ali um brasileiro e todos os campeonatos. E ainda poucos campeonatos aqui, né? Inclusive tá
0: É.
1: tendo até agora do Sextas da Noite,
0: Isso,
1: né?
0: sexta
1: Eu
0: da
1: achei
0: noite lá na
1: bacana.
0: IFCE. Bom,
1: É,
0: bom.
1: mas eu sempre tô, mas assim, muito, muito praticante, viu, Renan? Muito praticante, acompanha aí os rachas, tudo lotado e tudo. Falta um pouquinho mais de campeonato, vamos dizer assim, né?
0: É,
1: Organizar.
0: falta.
1: Quem sabe a R10 não vai lançar aí em breve um
0: Opa!
1: campeonatozinho master aí pra.
0: Opa, opa, olha as coisas melhorando, Renan, aí, ó.
2: Pois
0: Mas é
2: é, que
0: bom,
2: bom,
0: quanto
2: você
0: mais
2: tá.
0: campeonato, né? Quanto mais movimentar o pessoal, o Master,
1: Ainda
0: melhor, né?
1: joguei, né, Renan, contigo pela AVB, acho que uns dois. A gente foi tricampeão, acho que Norte-Nordeste Master, 30, né?
2: Exato.
1: Ainda joguei, acho que uns três com a AVB.
0: Gosto muito
2: E,
0: daquele.
2: Beto, me diz uma coisa. Ontem eu estava assistindo o jogo aí da Liga Cearense de Basquetebol, o time da Unifor jogando contra um outro time que eu não conhecia. E basquetebol feminino. Por que que o nível do basquetebol feminino tá tão fraco, Beto?
1: Renan, é uma das coisas que eu penso, né? A gente tem que revitalizar o nosso basquetebol feminino. Realmente, não sei o que está acontecendo, até nas escolas, nos campeonatos escolares, né? Que é a base onde a gente devia ter ali

0: feminino forte, né?
1: E mais praticantes em si, né? A gente não consegue, são três, quatro equipes participando. E é um reflexo, né? Se na base você tem 3, 4, você não vai conseguir ter 10, 12 no adulto.
0: Não consegue,
1: né?
0: Não
1: então,
0: consegue.
1: Realmente, e assim, o BNB vai passar por uma reforma agora e deve aumentar a quantidade de quadras. E um dos pontos a se discutir lá é também a implementar o feminino, né? A gente precisa ter mais praticantes, primeiro quantidade, né? Para depois a gente conseguir... pegar essa a qualidade, vamos dizer assim, né?
0: Exatamente.
1: Mas o nosso basquete feminino realmente precisa aí de um carinho a mais, de uma atenção.
2: Mas tu acha que isso é culpa dos técnicos?
1: Renan, achar um culpado é uma coisa muito complexa, né? Eu acho que é um todo, né? Eu acho que as escolas deveriam investir mais, os clubes deveriam investir mais. Claro, nós técnicos, a gente tem que se capacitar. Mas eu acho que é um pouco do todo, né? Falta de campeonatos, né? Só a Liga eu acho que é pouco. Então, eu acho que é um pouquinho da coisa aí para a gente chegar num reflexo total da modalidade do feminino, né?
2: Eu entendo. E lá no BNB, Alberto, onde é que vão ser as outras quadras? Tem duas em cima e uma embaixo. Eles pretendem colocar a quadra onde?
1: Pronto. Ali onde são aquelas quadras de cima que você chama, né? No piso ali da natação.
0: Da natação.
1: Vai ser um estacionamento para 120 vagas e vão subir dois andares de quadra. Vão ser três quadras no primeiro andar e mais três quadras no segundo andar. Então, assim, a gente vai dar agora, deve começar meados de setembro, outubro. A gente vai dar uns 2-3 passos para trás, vai ficar um pouco sem quadra ali, mas depois a gente vai dar 10-20 passos para frente, porque a demanda está muito
0: grande,
1: né? Basquete masculino deu 300 meninos, em três categorias, né? É muita gente, muito praticante, e a gente não consegue absorver todo mundo, né? A gente tem que ter equipes competitivas. O nosso sonho lá com essas quadras é a gente ter equipes de desenvolvimento e as equipes principais participando dos principais campeonatos, que a gente consegue abastecer nossas equipes. A gente não consegue hoje fazer um treinamento extra, individualizado, porque não tem horário, a quadra, toda quadra, todos os esportes. Então, com seis quadras, com certeza a gente vai elevar o nível e conseguir fazer um pouco mais profissional, né?
2: Então, eles vão subir um prédio, é isso?
1: Isso, dois andares de prédio.
2: Beleza. Em quanto tempo isso vai ficar pronto, Beto?
1: Estão falando lá em um ano e meio de obra, mas eu acredito aí que no mínimo 2 anos, viu, Renan?
2: Dois anos. Vai dificultar muito para vocês darem emprego. Então,
1: a gente vai sofrer um pouquinho. A gente já está vendo aí parcerias, né, para que a gente consiga as modalidades, a gente não parar o treino, deve diminuir, mas parar não. E a gente está vendo parcerias durante esse tempo, né, alugando quadras, parcerias e tudo, para que não pare as nossas modalidades lá no clube, né? Mas depois também, quando estiver pronto aí, com certeza vai melhorar bastante.
2: Pois é, Beto, 15 anos sem federação, hein, Beto? Mais de 15 anos, hein?
1: É complicado, né? A gente, uma das nossas maiores dificuldades. Antes a gente chegava e olhava assim para cima, né? Ia jogar lá em Rio, São Paulo, e a estatura, um time grande e tal. Meu time parecia futsal, né? Hoje a gente já igualou fisicamente. Graças a Deus tem a liga, que a gente ainda consegue movimentar, mas é muito pouco. A gente vai jogar lá fora, os caras fazem 60 jogos no ano. E aí a gente faz, sei lá, 10, 12. 10, e o nível que os caras fazem,
0: nível,
1: né?
0: Alto, lá treinando
1: então, assim,
0: todo dia.
1: Faz uma falta muito grande, né? Porque quanto mais campeonato, quanto mais a molecada jogar, mais vai evoluir. Nós técnicos também evoluímos nos jogos, né? Tem situações que a gente não consegue fazer no treino. A gente tenta aproximar o treino o máximo possível da realidade
0: do jogo.
1: Mas nós técnicos tem situação, você tá perdendo ali um ponto, tem que, né, perde um tempo. Tem que pressionar ali no último minuto e tal. Então tem situações que a gente não consegue, nós técnicos, realizar num treinamento. E o jogo só complica, né?
2: Beto, quase 8 anos sem a federação, sem vocês. Você que é técnico e é formado em educação física e outros aí, com o Moreira e Campainha e outros, como é que você vê isso aí? Você, por exemplo, não tem mais nada de CBB, não tem um campeonato, o Ceará não participa de mini pelos campeonatos da CBB, nem infantil, nem infanto, nem juvenil, nada, né? Isso aí acabou com o nosso basquete e deve ter prejudicado muito a vocês, que são técnicos também, que Antes faziam reciclagem lá dos cursos da CBB e tudo. Como é que você está vendo tudo isso?
1: É, eu acho que prejudica toda a comunidade, técnicos, atletas, famílias, todo mundo, né, que gosta da modalidade. Quanto menos a gente tem, são menos empregos, são menos atletas jogando, várias categorias, né, que podem jogar campeonato de seleção, né, esse próprio, como você falou, intercâmbio de curso, de tudo. Então, assim, eu acho que quanto mais a gente conseguir agregar para o nosso basquete, melhor, né? Quanto mais competições, quanto mais curso, quanto mais público, né, tudo isso, quanto mais, melhor. Então, a falta prejudica com certeza muito, né?
2: Você acha que isso aí é culpa da CBB, que não fez uma intervenção no Ceará?
1: Rapaz, Renan, é como eu te falei, é difícil a gente apontar um culpado, mas eu acho que a CBB poderia ser mais ativa, né, em todos os estados, não só no Ceará, porque eu troco muito, mas que também a CBB nunca passou lá e não faz nenhum... Por exemplo, eu vi agora, teve clínicas, acampamentos, né, que eles chamam, em várias... Acho que veio até Pernambuco, o único do Nordeste foi Pernambuco. Mas em vários locais que não passa, né, que não tem reciclagem, não tem curso, aí montaram agora IBC, eu acho que são alguns cursos, que era a antiga Escola Nacional de Técnicos, né? Mas que também deu uma parada. Então, assim, a gente tem um material muito grande no Brasil, e eu acho que a Confederação poderia ter um olhar realmente mais clínico aí e movimentar mais o nosso basquete.
2: Tá contigo, Divaldo.
0: Campeão brasileiro escolar, cearense adulto, tido na base, de tudo. Que foi mais difícil, Betinho? Cara, mais difícil mesmo, assim. Suou a camisa.
1: Mano. Pronto, eu tive... um título, o campeonato, esse do brasileiro escolar que você citou, foi no último segundo, na última bola, realmente é suado e tudo, mas esse último agora em particular, né, que a gente ficou em terceiro, não foi nem um título, a gente ficou em terceiro no campeonato brasileiro interclubes agora no Rio, né, todas as dificuldades que a gente tem de falta de jogo, a gente joga pouco, o atleta quando chega no 19, né, que você saiu ali da escola, ou vai para uma faculdade, ou já começa a trabalhar. Então, assim, é uma idade difícil, né, a gente sabe, e a gente conseguiu esse grupo vencedor, a gente conseguiu dos meninos ali de 14, 15 anos segurar até o 19, e foi colher o fruto no 19, a gente foi para o Rio, enfrentando Flamengo, Botafogo, Tijuca, Fluminense.
0: Eu assisti alguns jogos, foi pesado.
1: Então esse vou guardar com carinho, realmente foi suado.
0: Esse
1: a gente,
0: lugar suado.
1: A gente fez uma fase classificatória boa, né? E perdemos só pro Botafogo, de 16 pontos. Aí fomos para a semifinal com o Flamengo, realmente o Flamengo tava
0: um nível
1: acima, né? Tava um andar acima de todo mundo, tanto que foi campeão invicto, indiscutível. E depois nas quartas de final a gente voltou a enfrentar o Botafogo, antes da semifinal com o Flamengo, e a gente tinha perdido 16 pontos.
0: Sim.
1: E eu digo que foi a nossa virada de chave, porque a gente passou em quinto, e Botafogo em quarto. Então, se a gente tivesse ganho do Botafogo, eu acho que a gente não teria feito o jogo que fez nas quartas de finais contra o próprio Botafogo.
0: Entendi.
1: Então, aquilo lá a gente parou... A gente conversou, ficou todo mundo com raiva aí, brigando e discutindo, mas em prol de uma melhoria. Aí você para, bota lá no computador, vai assistir o jogo, vê os erros, ó, nós vamos marcar assim, nós vamos fazer isso. E o sangue nos olhos, né, que a gente viu do Cearense, os meninos entraram com outra vibe. Né? Tinha atleta nosso lá do Botafogo, que era o Cristóvão, que já jogou com a gente. Eu falei, pô, se o Cristóvão tivesse aqui, meu irmão, tá lá.
0: Vamos fazer o nosso aqui.
1: E aí ganhamos dos caras. De 5 foi 6 pontos.
0: Foi uma
1: derrota na fase classificatória foi a viradazinha de chave. Né? E a gente ganhou, classificou para a semifinal. E na semifinal pegamos o Flamengo, estava um nível acima. E o terceiro lugar foi contra o Tijuca, que também é um time fortíssimo. Né? E os caras abriram 10, 12 pontos. E a gente foi buscar, virou e finalizamos com essa medalha de terceiro lugar aí esse resultado expressivo nacionalmente, né?
0: Inteligência emocional é tudo, né, meu time?
1: Os meninos foram realmente
0: guardaram e chegaram naquele momento ali.
1: Então, assim, eu tive, como você falou, vários títulos, mas esse aí eu vou guardar com carinho, porque realmente foi com suor. Só os meninos sabem a dificuldade que a gente teve aqui, né, do que a gente passou, dificuldade financeira também, sim, porque a gente tem os benefícios do BNB, o clube chega junto também com taxa.

0: taxa de inscrição, mas tem hospedagem que sai do bolso dos meninos. Agradecer aqui também, hoje a gente só participa do CBC, porque a Omnimagem, que é nosso patrocinador oficial do Basquete BB, chega junto também, né? Então, assim, é uma dificuldade grande, mas que os meninos conseguiram superar. E esse eu vou guardar com carinho.
1: Com carinho.
0: Esse vai ser... Foi suado.
1: E como assim. Surgiu o RA10?
0: Pronto. Boa pergunta. Né? Eu acho que pouco eu falei...
1: Como surgiu?
0: Pouco falei isso, assim, publicamente. Cara, o RA10. Primeiro R de Roberto A de Andrade.
1: A de Andrade,
0: e o 10, com o número que eu sempre joguei com a 10.
1: Ah, sempre jogou com a 10?
0: Joguei com a 10. Então ficou esse RA10. Certo. E surgiu, cara, eu tinha na época, eu trabalhava em 5, 6 escolas, e eu tinha em base aí de 100, 120 atletas. E aí aquela dificuldade de ter algo a mais, porque às vezes na correria a gente... se preocupa ali com a parte tática, coletiva, e você queria fazer um treino individualizado e não tinha horário e tudo, e eu precisava que aqueles atletas evoluíssem de alguma forma. E aí eu disse, cara, eu vou fazer uma clínica. E eu tenho 120 alunos, se eu conseguir botar 20 alunos, eu já vou conseguir alguma coisa a mais e tal. E aí comecei a clínica RA10, foi daí que apareceu o RA10, procurando o nome e tal, e aí eu... Pensei nesse RA10, aí começou com uma clínica.
1: Sim.
0: Aí eu fiz a primeira, a segunda, a terceira, aí já tava com mais de 60 atletas fazendo a clínica, né? E aí eu, mais uma vez, cara, onde é que eu posso evoluir? Né? Eu preciso ter algo a mais. E aí, Deus sabe de tudo, campainha que foi, meu mentor, dentro e fora das quadras, meu irmão, em 2017, o BNB entrou no CBC. E aí o campo já era do BNB há muito tempo, sendo que só tinha as escolinhas.
1: Sim.
0: Né? E aí o campo disse, meu irmão, preciso falar com você assim, assim, e eu já com aquilo na cabeça que eu precisava de algo a mais. Aí quando ele chegou, cara, ó, entramos no CBC, a gente vai ter um campeonato daqui a 2 meses, sub-14.
1: É isso.
0: Eu disse, eu tenho os atletas aqui. Ele, pô, então o nome é você. Gratidão eterna, já falei isso pra ele.
1: Grande,
0: mas foi um divisor de águas pro RA10, realmente. Então, essa parceria desde 2017, a gente foi pro primeiro sub-14, tinha sido campeão em 2015 escolar, como você falou, pelo Cris, e em 2016 a gente foi vice-campeão brasileiro escolar. Então eu tinha uma base 13-14 muito boa, que veio justamente nesse ano aí, nessa fusão, né? E aí foi em 2017 que o RA10 virou equipe.
1: Certo.
0: Né? Virou equipe. Aí como eu tinha vários atletas das escolas, eu juntei inicialmente só com os meus, e aos poucos a gente foi fazendo seletiva, né? E juntando, vem um daqui, um dali e tal, e hoje, graças a Deus...
1: E hoje tá... como tá o RA10?
0: Lotado, é gente... teve 300 meninos na seletiva.
1: Cara, 300.
0: Né? Batemos um recorde. Então, assim, graças a Deus, de vento em polpa. Mas é aquele negócio, como a gente tem que ter uma... Eu não posso prezar pela quantidade, a gente tem que ter uma qualidade. Que são equipes competitivas, né? A gente não pode tirar isso do cenário. Lógico, né? Então, se eu vou participar de competições, eu não posso ter 20, 30 atletas. Né? A gente tem até categorias que eu tenho 20, a gente participa de competições aqui, participa no Nordeste, mas o brasileiro, então assim, graças a Deus expandiu muito, mas hoje eu não tenho ainda a capacidade de ter todo mundo, como eu lhe falei, de uma equipe de desenvolvimento, né, equipes competitivas, treino individualizado, a gente já tem a academia do BNB que faz a parte física.
1: Muito boa, academia renovada
0: coisa
1: agora.
0: Linda. Nossa, coisa então, assim, linda. Agora, coisa depois linda. Dessa reforma que a gente tiver 6 quadras, com certeza o RA10 vai crescer ainda mais com essa parceria
1: do BNB. Eu pensei nisso, né, com essa parceria do BNB, o RA10 vai decolar
0: com certeza,
1: de tal maneira.
0: Com certeza.
1: E aí, Renan?
2: Beto, eu estava conversando com o Divac essa semana, o que muito me admira aí também, nesse novo basquetebol aí do Ceará, da Liga Cearense de Basquetebol, é que eu não vejo uma fidelidade dos atletas, tá entendendo, Beto? Eu vejo, por exemplo, atletas nossos do HJB, que jogam pelo HJB, mas são do HJB, aí o cara está jogando, não, jogar pelo Circo Militar, aí o outro, não, eu vou jogar pelo Náutico, aí volta para o HJB, tá entendendo? Então, não é como no nosso tempo, né, Beto, que a gente era da BB, ou do Náutico e tal, ou do Circo Militar, os caras do Náutico não iam nem lá no Circo Militar, nem os do Circo não iam nem no Náutico. Os caras querem jogar por 3 times ao mesmo tempo, querem jogar pelo Náutico, pelo Circo, pela HJB, pelo não sei quem. Como é que você vê a idade como tinha antigamente, a um clube só? Inclusive, quando bate as datas, o cara, mas eu sou aqui do HJB, mas eu O Betinho me convidou lá para jogar pelo BNB, eu estou jogando no BNB. Então, o Náutico me convidou e depois, pô, mas não tem um time aqui, o time não. Não, mas não funciona desse jeito, não tem essa fidelidade, cada um joga por um canto diferente. Como é que você vê isso aí?
0: Pois é, mas isso aí, Renan, sabe o que é que eu vejo? Como reflexo da nossa falta de competição, cara. Porque o menino vai jogar só no BNB. Vou dar um exemplo, por exemplo, o Henrique Jorge, vários, inclusive nesse terceiro lugar que a gente ficou, a gente tinha atleta lá do Henrique Jorge. Então, assim, o menino vai ficar só no Henrique Jorge, aí vai jogar uma competição no ano, aí aparece outra competição. Aí jogar. São idades diferentes. Aí o menino quer jogar, quer quanto jogar. Mais,
1: quanto
0: melhor.
1: Quanto mais, melhor.
0: Meus sempre chegam, Betinho, por exemplo, tem um menino agora de 17 anos, eu fui receber uma premiação da Liga agora, né? Como melhor técnico agora recente. E aí o menino, aquele tem um atleta ali de 17 pra jogar o adulto, eu disse, calma, me tem que dizer, não, mas ele já joga e tal. Então, assim, aí eu vou dizer, não.
1: Ele quer jogar.
0: Assim, quanto mais competição a gente tiver, mais os nossos atletas vão evoluir. Aí se ele joga
2: só... Mas no nosso tempo não acontecia isso, né, Beto?
0: Não, a gente jogava, quem era do Náutico, a gente jogava só um campeonato, mas aí, bem antigamente, né, no nosso tempo, era torneio início que tinha, aí você...
1: Eram vários,
0: era campeonato do ano todo, né? Isso bem lá atrás, né?
1: Atrás,
0: e hoje, assim, graças a Deus a gente tem a Liga Cearense, tem a CCB agora, que tá fazendo, né? Acontecer, né? Mas, por exemplo, a Liga começa com um sub-15. A CCB é 16.
1: 16.
0: Né? Então, o menino com 12, 13, 14 vai começar a competir com 15 anos, é pouco. Né? Então, eu acho que é mais reflexo disso, né? De poucos campeonatos que a gente tem e que os meninos querem jogar. E a gente, é uma dificuldade financeira, você não consegue se inscrever em todos os campeonatos, aí o time ali não vai participar, não, mas o outro vai. Então eu vou jogar ali.
1: Vou jogar lá.
0: E a gente não nega para no privado que o atleta cresça, evolua jogando, né?
1: Ele quer jogar.
0: Mas realmente não tem.
2: O que aconteceu com o colegial? Que no nosso tempo tinha Copa, você saía de julho, entrava em agosto, já era outra Copa, final de agosto já era a Copa do Orense. Inácio, era a Copa do São João, era a Copa. Você saía de uma, entrava na outra, duas semanas depois. Segundo o Renan falou, o negócio está mais difícil. Hoje em dia não tem nem quase Copa Intercolegial. Falta de dinheiro não é, Beto, porque esses colégios estão tudo atolados de dinheiro até o tampo. O que que aconteceu?
0: Né, realmente você falou tudo. Era cada mês, né, era uma Copa, né?
1: Colégio,
0: tinha aquelas Copas maiores, mas cada colégio. E assim, eu acho que hoje. As escolas inverteram o processo, não vê mais o esporte como desenvolvimento. Claro que nem todas, né? Mas vê como gasto, né? E aí foca em resultados de Enem, etc.
1: E
0: acabou realmente. Então, hoje a gente tem escola, a FESED e a Liga, a Superliga Escolar. E agora estão começando a criar outras ligas e competições. Mas aí você faz... Sim, aí tem os jogos escolares, que é do estado. Aí você faz 4 jogos numa, 5 na outra e 6 na outra. Aí tu joga durante o ano 15. Aí você vai jogar um campeonato brasileiro escolar com um time que faz 50
1: jogos ou mais, né?
0: O último que eu fui, 2022. A gente ficou em 4º lugar no Brasil na série principal, né? Na série ouro. Aí eu conversando com o time do Paraná, do Rio Grande do Sul, os caras, classificatória só dos jogos escolares, os caras fizeram 30 jogos, menino.
1: 30 jogos?
0: Sem contar as outras competições escolares que eles participam. Só 30 jogos. Jogando no interior, capital, não sei o que.
1: Tá louco.
0: Mas como é que não evolui? Aí que a gente chega, faz ali primeiro, segundo, quarto, pau. No terceiro, meu irmão, você não aguenta.
1: Aguenta volume, não, intensidade. Volume, intensidade.
0: Então, acho que é isso, né? Eu acho que as escolas abraçarem aí o esporte. Sou suspeito a falar porque vivo dele, mas para mim o esporte é o melhor meio de educação.
1: Com certeza.
0: Né? Então, acho que as escolas poderiam olhar um pouquinho mais atento aí para nossa. E a base de tudo, né? Nosso esporte é a base, as principais potências mundiais têm um esporte escolar fortíssimo. Né?
1: Eu tinha uma plataforma, que era Onde Jogar Basquete. Isso foi uns 5, 6 anos atrás. E era um aplicativo e um site, né?
0: A ver.
1: Pois é, aí o que foi? Eu reuni a galera e veio 2 atletas da base do Corinthians para cá. Um é artista plástico, mora até no exterior, e o outro também voltou para São Paulo. Cara, a gente saiu, na verdade foram 3. Nós saímos jogando, fizemos um circuito aí de racha, de gente jogando. Cara, quer que tu veja o nível dos caras. O cara pedia a bola lá em cima pra enterrar. Ele fazia assim já. Eu, quando eu olhava assim, eu o quê? Não, vai. Vai lá e dá um floater lá pra tu ver. Vem o cara, Até

0: errava, os caras 15, 16 anos, o mais velho tinha 18, tá entendendo?
1: Volume, intensidade,
0: volume, intensidade, treino de manhã e tarde, dois treinos por dia,
1: não tem segredo não, mesmo.
0: Aí eu fiquei orgulhoso que naquela época ele disse, não, a gente vê, olhei que tu tinha esse aplicativo aqui, legal, gostei, e a gente veio jogar aqui, bom te conhecer, que tá organizando tudo e tal, mas foi uma época, eu olhei assim o nível, meu Deus, que é isso, que nível
1: gente, de organização, é. Essa parte burocrática de fazer acontecer.
0: Aí um virou artista plástico, ainda sigo ele, o outro ainda tá jogando lá em São Paulo, grande atleta lá, mas eu vendo o nível dos caras.
1: Pois é, é como, por exemplo, recentemente agora teve dois MVPs do Campeonato Brasileiro Interclubes, O João Lucas foi MVP do Sub-15, e fez 16 anos, jogou 17, foi MVP do 17. E o Alê, que é o Valci, foi MVP também no 17. Aí recebeu uma proposta agora, foi para São Paulo. Aí o outro tá no Botafogo, o outro tá onde? Como é que eu vou segurar esses caras aqui se eu não tenho um campeonato?
0: Aí quer jogar, quer evoluir.
1: Aí o cara vai fazer 60 jogos lá em São Paulo. Como é que não evolui?
0: Como é que não evolui?
1: E aí eu vou privar um cara de...
0: Tem que ir mesmo. Tá certo.
1: Infelizmente...
0: Seguramos aqui. Não tem como.
1: Hoje a gente ainda não tem estrutura.
0: Não tem estrutura suficiente para isso, não.
1: Que isso aconteça, né?
0: E aí, Renan?
2: Me diz uma coisa, antigamente não, agora nos anos 90, final dos anos 90, começo do ano 2000, cada colégio tinha uma seleção, era um time. Batista sempre foi campeão, várias vezes tinha seleções, dava bolsa para todos os atletas, tanto masculino como feminino. Tinha a seleção do colégio, que participava também do intercolegial, participava de todos, né? Aí inventaram, eu vi depois, a seleção de até 14 anos, até 16 anos, até... Pô, antigamente não tinha isso, pô, era a seleção do colégio. Se fosse bom, ele pegava aquele time e ia jogar pelo colégio. Você acha que isso aí melhorou ou piorou com esse negócio de inventar 10 tipos de categoria? Será que não foi isso porque diminuiu os campeonatos, alguma coisa, o pessoal ficou mais caro de fazer... Porque antigamente, você sabe, era aquela equipe que era a principal.
1: Sim.
2: O colégio tocava aquela equipe e acabou-se. Até 18 anos, não interessa se o cara tinha 12, 13, se o cara fosse bom, pegava a equipe e ia jogar. Né? Hoje em dia, vocês dividiram aí, é a equipe até 14 anos, é não sei o quê, até 16 anos é outra equipe, até 18, pô, isso aí não dificultou e não faz os colégios gastarem mais dinheiro, não é por isso que diminuiu diminuiu as copas aí?
1: Renan, tem um ponto positivo e tem um ponto negativo, né? Fisiologicamente falando, você vê um ponto positivo, você dividir as idades, porque realmente você tem um potencial ali do menino que tem 12, 13 anos e ele jogar um sub-14, para ele, né, vai evoluir mais. É, aí você ia demorar ali ele ter 15, 16 para pegar um time 18.
0: 18,
1: né? Em relação fisiologicamente falando, eu acho que essa divisão favorece, mas isso que você falou tem razão. Você tinha vários campeonatos de uma idade, aí você subdivide, então você tem que fazer mais campeonatos, é mais gasto. Então a premiação é um ponto negativo, né?
0: Em relação a isso, é verdade.
2: Tô entendendo.
0: Tá contigo. E, Betinho, o 3x3, sabe que o Arena X aqui, ele basicamente é 3x3, né? Eu tô à frente aí da Associação de Basquete Sarense 3x3 e eu quero formar torneios, eu quero jogadores, eu quero, enfim, movimentar o 3x3 no Ceará.
1: Show de bola. A gente participou, acho que dois ou três CBIs 3x3, o BNB, aí depois separaram as modalidades 3x3, 5x5, sendo como a gente tem direito a cinco modalidades, né? E o basquete já é sexta. Os 3x3, quando separou de 5x5, a gente seria a sétima, então teria um custo a mais, e aí a gente não conseguiu balancear, né? Mas a gente participou de 3x3, né? Inclusive, posso lançar aqui a...
0: Olha,
1: a gente vai fazer agora no BNB, já com a parceria aqui da...
0: Da Associação
1: 3x3, dia 21 e 22, no BNB, a Copa BNB 3x3, para movimentar a modalidade, né? A gente sabe que tem muito praticante.
0: Muito praticante.
1: Então a gente cai em cima daquilo, é falta de competição, e aí a gente tem que fazer. A gente não pode depender de ninguém, então a gente vai fazer agora dia 21 e 22, já com essa parceria, né? E profissionalizar realmente. E estamos tentando voltar para o CBI, né? Não sei se como BNB ou como RA10. A gente ainda está vendo a parte burocrática para que fique um pouco mais.

0: mais barato, vamos dizer assim. Mas
1: dependendo do que for, a gente vai.
0: É, né,
1: vai. Essa passeio que vai pra frente.
0: Vamos
1: aí,
0: pra frente.
1: Né? Vamos pra frente. E esse torneio que eu pretendo que vai ter essa parceria com o BNB, pessoal, a gente vai ter cadastro no site da FIBA.
0: Isso.
1: Então, esse torneio, o 3x3, vai ter todo o cadastro lá no site, depois a gente vai passar tudo, vai estar lá no site do 3x3ce.org, que é o portal do basquete, enfim. A gente vai fazer toda a cobertura. Inclusive, Renan, a gente vai fazer a cobertura aqui para a Arena X, viu? Vamos chamar a repórter, beleza. Vamos chamar o cinegrafista para a gente fazer lá toda a cobertura
0: show
1: do campeonato.
0: Show de bola, aberto ao público, viu, galera? É lá no BNB, mas é aberto ao público.
1: Vai ser aberto ao público. Tá? E aí, Renan, o que, é que tu achou aí dessa parceria?
2: Ah, muito bom, cara, excelente.
1: Vamos para cima no 3x3, que é esporte olímpico agora, né?
0: Com certeza.
1: E muita gente sonha nisso. Ah, eu quero jogar o 3x3, quero formar, quero conseguir alguma coisa. E a gente vai fazer esse torneio grande aí, pessoal.
2: Vamos fazer. Não, você é o grande cara do 3x3 hoje em dia aí em Fortaleza, né, Divac? Com a sua federação que está sendo criada aí.
1: Associação.
2: Né? Associação. Exatamente.
1: Inicialmente.
2: Muito bom.
1: Mas vai dar certo demais.
0: Já deu.
1: Já deu, né? Vou fazer aqui um bate-bola rápido aqui, Betinho. Melhor jogador que você treinou, pode citar nome.
0: Eita, meu irmão, só
1: melhor. Um? Não, pode ser mais de um. Vou abrir esse precedente
0: tá,
1: aí.
0: Eu, assim, diga aí. Sempre tem...
1: Quem é esse MVP, esse cara?
0: Pronto.
1: O MVP, né?
0: Vamos começar recente, né? É. O João Lucas, cara, ele vem do Santa Cecília, do colégio, como a base,
1: É
0: principal. Então, sim, ele tem uma base excelente com a professora Laíte.
1: Sim.
0: Né, que há anos ela vem colocando equipes competitivas e ele chegou lá pra gente. Inclusive, quem indicou foi o Zói.
1: Ah, foi o Zói.
0: Tava fazendo
1: um
0: personagem, meu irmão.
1: Tem um moleque grande, bom,
0: assim,
1: grande.
0: Tal, tem potencial, depois traga pra cá. E aí começou lá com a gente, evoluiu. Né? Aí, aquele, como eu disse, é volume e intensidade. Ele treinava no colégio, treinava com o Zói e treinava lá no BNB.
1: Olha aí, o volume e intensidade.
0: Né? Física, com certeza. E aí, cara, ele no sub-15 teve uma participação, era 20 pontos e 20 rebotes por jogo.
1: Caramba, absurdo.
0: Foi MVP moleque, disparado. Né? E aí, com 16 anos, foi jogar o 17, o CBI sub-17, sim, e foi MVP novamente. Eu não acho, posso estar enganado, mas eu não conheço nenhum clube do Brasil que colocou dois MVP
1: seguidos, né?
0: E ele em categoria agora, diferente.
1: Ele tá aqui ou não?
0: Aqui. Dar uma divulgada e vai aí com certeza vai
1: conta
0: evoluir.
1: Com o portal do 3x3 que a gente divulga
0: com
1: só
0: certeza.
1: Basquete 55 também.
0: Pronto,
1: conta
0: perfeito.
1: Lá que a gente coloca a notícia
0: perfeito.
1: Lá.
0: Ele está indo agora em agosto.
1: Uhum.
0: Pronto, João Lucas é um também que dá categoria, né? O Ale, que foi agora para Pindamonhangá, foi jogar em São Paulo também, que foi o MVP do 17, fez um dizendo com 18, fez um CBI 19 absurdo também. Né, contra Tijuca, que ele tinha ido pro Tijuca,
1: sim,
0: passou o ano lá, com 17, quando foi MVP, aí voltou. E a lei do ex, que chama, né?
1: É, a lei do
0: na
1: ex.
0: Na disputa de terceiro, ele fez mais de 20 pontos e arrebentou com o Tijuca. Absurdo, nossa. Jogou muito. Então, assim, aí e tem as gerações e buscando
1: gerações.
0: Aqui, João Gabriel, que hoje ainda tá jogando adulto aí,
1: é,
0: né?
1: João Gabriel eu conheço.
0: Também na categoria dele foi campeão brasileiro escolar comigo. É, aí tive Regis, citar nomes aqui eu vou...
1: Vai longe.
0: É, Lincoln aí, que inclusive tava falando esse dia com ele, eu tive uma geração, logo que eu comecei, que foi o campo que me levou lá pro Colégio Maristé, uma geração 8990 ali, Lincoln, Ramon ainda tá jogando Master agora, né? Então assim, se eu for falar, vou esquecer
1: longe,
0: nomes aqui,
1: longe,
0: mas
1: vai.
0: Tem muita gente boa aí, Estados Unidos também, Manelzinho que jogou, foi pro Paulistano. Assim, tem muita gente boa aí
1: gente
0: que
1: boa, né? Que passou
0: já,
1: pela tua mão já.
0: Que
1: né?
0: já passou e formou aí essa molecada.
1: Formou, graças a Deus. Além do Campainho, um treinador que te inspira?
0: Cara,
1: além do grande Campo, que ele é fantástico.
0: Não, o Campo eu sou suspeito pra falar. É meu mentor dentro e fora das quadras. Cara, é Paulo Eduardo.
1: Paulo Eduardo.
0: Tenho duas formações, eu também já agradeci, já falei pessoalmente. É, minha formação escolar foi com o Paulo Eduardo e em clube foi com o Campainha. Passei por alguns outros técnicos, mas esses dois me influenciaram
1: de tal maneira,
0: de
1: né?
0: tal maneira para eu me tornar o pouquinho que eu sou hoje dentro da minha profissão, da minha formação como pessoa. Esses dois caras para mim no basquete aí são ícones e respeito e um carinho absurdo. Até hoje a gente troca ideias sobre tudo. E sou suspeito para falar dos dois aí. São meus mentores aí, meus parceiros
1: aí, né?
0: De quadra e da vida.
1: E da vida. E

0: ginásio, qual foi a panela de pressão que você jogou e o que tem a melhor atmosfera de campeonato?
1: Panela...
0: Já jogou em alguma panela de pressão?
1: Cara, Morada Nova.
0: Morada Nova.
1: A gente fez uma final Fortaleza e Morada Nova do Campeonato Cearense. Mais de 2.000 pessoas naquele ginásio. Caramba. A gente era melhor de 5. Os caras abriram 2-0 aqui em Fortaleza.
0: Vocês foram pra lá
1: jogar. Aí foi jogar 2 jogos lá. Meu irmão quase não sai. Pressão. Ganhamos 2 lá, empatamos 2-2 e viemos aqui pra matar no 3-2 aqui em Fortaleza, né? Mas lá foi, acho que... Foi
0: pressão.
1: Ginásio lotado e... Daquele jeito
0: daquele interior, jeito, né?
1: Quase não sai vivo
0: quase
1: de lá.
0: Quase não saiu melhor com a atmosfera. Assim que você já jogou, tipo, ah, zen aqui, tá legal, vou jogar no basquete.
1: Cara, essa... O Brasil afora aí, né? Brasil quando a gente afora. Vai competir, por exemplo, agora a gente teve na fase final do CBI, naquele ginásio do Paulistano. É diferente, né?
0: É
1: você
0: diferente,
1: entra
0: é.
1: Já.
0: É o clima, né? A atmosfera, né?
1: Porra, quadra, vestiário. Né? Então é.
0: É o seu complexo.
1: O complexo em si, né?
0: Em si, né?
1: Aí,
0: né?
1: Atrás. Teve um atleta nosso que machucou o pé. O Renan torceu o pé, e aí inchou e tal, e o cara, não, vamos ali no nosso ambulatório.
0: Ambulatório?
1: Quando a gente entra um hospital dentro do clube mesmo.
0: Nossa.
1: É brincadeira.
0: Brincadeira, né? Brincadeira.
1: Se no nosso BNB, que é maravilhoso.
0: Maravilhoso.
1: A gente vai num sábado lá, né? Não quer sair de lá de dentro,
0: nossa,
1: mas...
0: Nossa, que é isso. Não, e termina o basquete, ainda tem a resenha ainda, né? Então... Ali o restaurante,
1: não, BNB é Maria, eu sou suspeito pra falar. Eu morava ali fácil.
0: Eu que tô todo sábado lá, suspeitíssimo.
1: Então tem algumas quadras aí pelo Brasil afora que a gente já jogou aí.
0: Jogou
1: que dá você sente o clima realmente diferente.
0: E aí, Renan?
2: Betinho, me diga uma coisa. Mais de 10 anos de basquetebol cearense aí. Basquete cearense aí. Patrocinado pelo governo do estado, pela prefeitura e outros patrocínios. Atletas aí.
0: E
2: nossos atletas, os atletas mesmo do Ceará.
1: Sim, para a nossa modalidade em geral, né? Eu acho que quando eles vieram, eles trouxeram, deu um up, a gente, nas próprias escolas, mais gente praticando e tudo, e depois deu uma esfriada, né? Eu acho que poderia ter um pouco mais de investimento na base. Né, poderia até hoje, já por exemplo, tá 10, 15 anos, não sei, se tivesse feito isso no começo, poderia estar colhendo os frutos agora para o profissional.
0: Sim,
1: né?
0: Sim.
1: Então, assim, eu acho que poderia ter um pouco mais de olhar clínico ali na base, né, de investimento, de fomentar, mas assim, com certeza, telespectadores, o público em geral, ia para os estádios, para o ginásio, né? Para assistir os jogos e tal. Assim, nos últimos, sei lá, 4 anos aí, se eu salvo engano. Os resultados baixos prejudica também, eu acho que quando se está ganhando vai mais e tal, assim, então eu acho que poderia ter um algo a mais ali,
0: entendi,
1: né, para que conseguisse fomentar ainda mais.
0: Fomentar mais
1: já tivemos também. Anteriormente, eles fizeram clínica nos interiores, né, que hoje não tem mais, então assim, eu sei da dificuldade, né, converso com o Thales sobre isso, eu digo que é mais de um leão por dia, né, que profissionalizar, mas eu acho que poderia ter tido um olhar um pouco mais para a base, né?
0: Inclusive eu conversei com o Thales, eu estava em Aquiraz, estava lá, estava conversando eu, o pessoal de Aquiraz e o secretário de esporte. Difícil, meu irmão.
1: Difícil.
0: Thales foi com o projeto, eu tava lá do lado dele. Pito, difícil.
1: Não, complicado.
0: Difícil, muito difícil.
1: Mas assim, deu no início. Mas eu acho que poderia ter um algo a mais aí com essa marca, né, que é profissional, em NBB.
0: Profissional, NBB.
1: Vem jogar aqui com o tesão que você tem.
2: Os técnicos cearense, né? Somou alguma coisa, Beto?
1: A gente, Renan, assim, muita gente me pergunta em relação a isso. Ah, Beto, um profissional. Cara, eu acho que, assim, sou muito feliz na base. Não vou negar que a gente sonha de chegar no profissional, mas realmente é um patamar a mais, né? Cai naquilo que a gente vinha falando. Aqui a gente joga pouco, o cara tem que ir pra fora pra jogar, pra evoluir.
0: Mais, pra evoluir.
1: Então,
0: pra
1: assim, eu vou botar um técnico daqui que o cara não teve vivência nenhuma no adulto profissional, né? E muita gente, já teve o Daniel Russo lá, já teve o Tancredo. Então, assim, eu acho que poderia realmente ter ali na comissão um ou outro daqui, mas realmente pro cara ser um head coach é um passo a mais, né? Então, assim, foi bom pros técnicos, pô, eu vou assistir um Flamengo jogar aqui, eu vou assistir um Bauru, um Paulistano, um Pinheiros, pra gente isso é maravilhoso.
0: Com certeza.
1: Né? Então, assim, aí troca ideia com um técnico, com o outro, por exemplo, a Gelena que teve aqui agora, né?
0: Perfeito.
1: Deu um camp,
0: né?
1: Conteúdo absurdo. Ela tem um conteúdo.

0: Um absurdo, claro. Ela
1: treinou um Antetokounmpo, né?
0: Não, ela é absurdo. Claro que, né? Que a dificuldade financeira, né? De trazer bons jogadores, sim. Vai trazer um técnico. Ela é maravilhosa, pô, mas se você tem um plantel reduzido ali, você não vai conseguir, né? Ter um resultado expressivo resultado e tal. Expressivo, né? Então, assim, para os técnicos, eu acho que essa parte das equipes vir jogar aqui é importante. É, acompanhei muito, troquei muita ideia com o Spiga. É um cara também sensacional como ser humano e como profissional. Então, meio que um pouco a gente vai sugar ali,
1: pegar, né, informação, e tal.
0: Então, assim, eu acho que, mas para nós técnicos, para assumir realmente um adulto no NBB, eu acho que precisa ainda um pouco de uma bagagem a mais, né? A gente jogar ainda mais fora, evoluir mais campeonatos, etc.
1: Pô, meu querido, suas considerações finais. Fique à vontade.
0: Irmão, só agradecer a parceria, o convite da gente falar desse esporte que a gente ama, né? Que a molecada das escolas, os clubes, o BNB está aberto, claro que a gente não consegue abraçar todo mundo, mas o RA10, estou com novas ideias aí, eu coloquei até ontem no Instagram umas coisinhas aí que a gente está trazendo, ainda não divulguei o que é, não vou falar agora, porque a gente ainda está montando, mas a gente está montando coisas boas, né, para que todo mundo tenha acesso, que a gente consiga evoluir, né, o nosso basquete, a gente tem um potencial muito grande, a gente tem que acreditar que mais empresas olhem um pouquinho mais de carinho o nosso basquete, né? Muito
1: tem projetos, potencial, tem potencial.
0: O projeto que o Renan está abraçando aí lá do Nirley, do Henrique Jorge, meu irmão, sensacional. Sensacional. O Nirley faz um trabalho lá bacana.
1: Então, o Nirley é fantástico.
0: Quanto mais a gente tiver, mais fruto lá a gente vai colher lá na frente.
1: Com certeza.
0: Então, mais uma vez, só agradecer a todos.
1: Eu que agradeço, meu querido. E tamo junto, e vamos conversar
0: sempre,
1: mais ainda.
0: Com certeza, estou sempre à disposição. Obrigado, Renan.
1: Suas considerações finais, meu querido.
2: Converse lá com o pessoal do BNB, seu pessoal lá, com o Campainha também, o Divac também está por lá. A gente pode tentar fazer uma parceria, né, trazer, como a gente fez a outra vez, né, que trouxemos dois times aí de Fortaleza, do Ceará, aqui para os Estados Unidos, né? A gente poderia fazer uma parceria nesses termos também, novamente, trazer um time daí, masculino e feminino aqui, né? Entrava em contato lá com o Rob, que é meu amigo lá do Sports Reach, lá da faculdade.
0: Sim, tal. Joguei contra eles aqui naquela época lá.
2: E também poderíamos também, Roberto, eu já tinha até conversado aí com o Pedro Ernesto também, mas aí foi tão rápido, porque quando vou aí, passo muito pouco tempo, mas isso aqui a gente pode amadurecer essa ideia, é de levar o Sports Reach novamente. Nós, quando eu estava aí, nós levamos 5 vezes aí para Fortaleza. Vou levar novamente para fazer um grande torneio aí no BNB. Naquele esquema, time mais ou menos nessa idade, até universitário. Você sabe disso, que o pessoal do Sports Reach são todos da universidade. Então teria que ser mais ou menos nessa idade aí, do pessoal universitário, até essa idade, né? Pode ser de 18 até essa idade, né? E também para vir para cá também nesse mesmo esquema também. Tá entendendo?
0: Pô, pessoal, seria fantástico.
2: Até universitário. Então, se amadurece essa ideia, se for interesse de vocês, e seria uma grande parceria que a gente poderia fazer com vocês, com o Pedro Ernesto, com o BNB. Foi um prazer falar contigo novamente, Beto, depois desse tempo todo aí, né? E também estar aqui presente junto com o Divac aqui nesse grande programa aí da Rádio AMFM Benfica e TV Benfica. Grande abraço aí pra vocês.
0: Abraço, meu irmão. Fica com Deus.
1: Grande abraço, Rupes. Até a próxima, segunda-feira, meu irmão.

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Boa tarde, está entrando no ar mais um programa Dia a Dia comigo, Luiz Carlos, o programa Dia a Dia da sua Rádio Benfica, porque aqui na Rádio Benfica nós temos muitas opções. Esse é um programa o qual eu trago sempre assuntos do nosso dia a dia, do meu, do seu, do nosso dia a dia, como eu costumo dizer, assuntos da atualidade, assuntos que você liga os telejornais ou acessa a internet, quer ser as redes sociais, recebe dos amigos também muitas matérias sobre. Eu costumo ler muito, recebo muita informação e a gente não pode, obviamente, deixar de falar de dois assuntos que estão fazendo parte do nosso dia a dia. Quando eu digo do nosso dia a dia, do Brasil como um todo. E, aliás, até do mundo, né? O primeiro que eu vou falar, aliás, os dois, sim, os dois me corrigindo agora que a gente está iniciando o programa. Os dois assuntos são, eu quero falar sobre o Super El Niño, que é aquela situação de aquecimento no Oceano Pacífico, em que acaba alterando o clima do planeta inteiro, inclusive aqui do nosso Brasilzão, da nossa região Nordeste e do nosso Ceará, por conseguinte. Então é um processo que o mundo já conhece, mas os cientistas afirmam que ele se intensificou por conta do aquecimento global. O aquecimento global tão contestado, tão negado pelos

negacionistas, né? Olha aí a redundância, negado pelos negacionistas. Mas é verdade mesmo. O grupo dos negacionistas acha que o plano, inclusive o presidente dos Estados Unidos, acha que isso é balela, que não faz sentido, que o planeta não está tendo aquecimento e etc. Aí a gente olha para a situação da Europa, olha lá para a França e para a Espanha, Itália, hoje mesmo nas redes TV, estavam lá mostrando ontem e hoje, aliás, desde a semana passada que se mostra com mais intensidade, as enormes incêndios florestais destruindo, forçando com que a população se saia das suas residências e para não morrer, não é? Literalmente falando. Quer dizer, se não houver aquecimento global, está havendo o quê então? É, não faz sentido. Para quem conhece aquela região, eu tive o prazer já ir algumas vezes, é muito bonito. A gente associa a Europa ao frio. Nunca a gente associa a Europa ao calor. Sabe-se, obviamente, que faz calor, mas não nessa intensidade 40, 45 graus. Então, por isso, eu resolvi tratar desse assunto, conversar um pouquinho para a gente entender também como é que a coisa funciona, o que é isso, esse El Niño. Vou falar um pouquinho do histórico dele, o que outras gerações já sofreram, né, no passado, de seres humanos, da própria humanidade de um modo geral. E o outro assunto também é global, tem a ver com o tarifaço do Trump. Afinal de contas, a gente vai sofrer aqui na pele. O tarifaço, na pele a gente não vai sentir, a gente vai sentir no bolso, literalmente falando. Mas outros países também, a própria Europa que eu estou comentando, a Ásia, a Oceania, qualquer país do mundo ele vai tarifar, e isso vai impactar negativamente nas economias desses países. Então a gente vai falar um pouquinho também sobre isso. Mas falando de El Niño, agora iniciando no programa Dia a Dia, da Rádio Benfica, o El Niño 2026. É o que está se falando pelos cientistas, pode ser o mais intenso em décadas. Olha só, em décadas. As previsões indicam que o maior impacto que a gente vai ter aqui no Brasil são secas, enchentes e ondas de calor. Nós já moramos aqui numa região quente. Já imaginou com mais calor do que o que a gente já tem aqui? Pior não é isso, não é, minha gente? O pior é a seca. Para quem é do Nordeste, sabe muito bem o flagelo, literalmente falando, das secas, que, aliás, não é só aqui no Nordeste, não. Se a gente olhar para alguns anos atrás, lá no próprio Rio Grande do Sul teve secas enormes. E teve aquelas enchentes de 2024, estão tendo novas enchentes agora. Assim, então é toda uma situação que a gente está entendendo em decorrência desse aquecimento global. E voltando aqui para o nosso assunto do El Niño, para a gente aprender e ter conhecimento, meu amigo, minha amiga, hoje. No dia 27 de julho de 2026. Olha, eu falando de mil. Isso é porque eu vou falar de 1877, ou seja, no século XIX, o ano em que o mundo quase parou. Em 1877, um El Niño de intensidade excepcional desencadeou uma das maiores catástrofes humanitárias do século XIX. Então não é novidade esse tipo de catástrofe. Estima-se que dezenas de milhões de pessoas morreram ao redor do mundo. Portanto, é um assunto global. Em decorrência das secas, fome e doenças associadas ao fenômeno. No Brasil, o Nordeste, nossa região aqui Nordeste, foi devastado por uma das piores estiagens de sua história. Teve lavouras destruídas, o êxodo em massa, ou seja, as populações saíram das suas regiões naturais, dos sertões, e foram buscar abrigo nas cidades grandes, né? Principalmente nas capitais. É uma crise que marcou gerações. Então a gente está falando um pouquinho de El Niño, estamos falando do ano de 1877, porque isso é história. Quase 150 anos depois, modelos climáticos indicam que o El Niño de 2026 pode atingir uma intensidade comparável àquela de mil, aquele de 1877. A diferença fundamental é a necessidade de nos antecipar e prever o que vai acontecer. Ou seja, os cientistas já estão avisando. Obviamente, os governos, pelo menos em tese, já deveriam estar se preparando para melhor defender a população, no caso, a nós. A questão é se vamos usá-las. O que é um El Niño, explicando, e o que se torna, o que o faz ser um super El Niño.
Agora,

literalmente falando, 17 horas. Você está sintonizado no programa Dia a Dia da sua Rádio Benfica. Eu sou Luiz Carlos e toda segunda-feira, das 17 às 18 horas, a gente vem trazendo.

Informação para a gente se, para a gente conhecer, para a gente poder até debater, para a gente poder até entender o que está acontecendo nesse mundo tão lindo como é o planeta Terra. O El Niño é um fenômeno climático natural, vejam bem, causado pelo aquecimento anormal das águas superficiais do Oceano Pacífico Tropical. Então é um fenômeno, como a gente já está dizendo, as águas do oceano aumentam e aí mexe no clima, fazendo o surgimento do El Niño. O aquecimento altera padrões de vento e chuvas em uma escala global, com efeitos opostos em diferentes regiões do Brasil. Então, se provoca seca no Nordeste do Brasil, vai fazer o contrário. O contrário da seca é a enchente, lá no sul do país, em regiões opostas. No norte, nordeste e parte do centro-oeste do país, o El Niño costuma reduzir as chuvas e elevar as temperaturas, o que deixa essas regiões mais vulneráveis às secas prolongadas e às queimadas que acontecem nesses períodos. No sul, o efeito se inverte e traz chuvas intensas e concentradas, elevando riscos de enchentes e deslizamentos. No sudeste e centro-oeste, ondas de calor ficam mais frequentes, geralmente combinadas com baixíssima umidade do ar. Falando em umidade do ar, eu fui hidratar a garganta. Peço até desculpa, eu acho que a minha voz não está legal hoje. Aqueles velhos probleminhas de garganta que a gente tem de vez em quando. Mas eu não queria deixar de vir aqui conversar com vocês sobre esses dois assuntos que eu acho tão importante. Então, um super El Niño ocorre quando a anomalia da temperatura da superfície do mar ultrapassa mais de 2 graus centígrados em relação à média histórica. Nos últimos 150 anos, isso aconteceu 4 vezes: em 1877, em 1882, em 97 e em 2015, ou seja, há 9 anos atrás. Os modelos climáticos atuais indicam que 2026 pode ser o quinto. Isso é porque já aconteceu, obviamente, não é, minha gente? Muito antes, a humanidade, nós temos mais de 2.000 anos de história. Então, mas é quando começou a se medir, se tem registro, foi a partir de 1877. Caso se confirme, significará um intervalo de pelo menos 5 anos mais curto entre o outro super El Niño e o outro que pode estar associado ao aquecimento global, intensificado pelas mudanças climáticas, que é o que a gente está falando e que, baseado no que os cientistas costumam nos alertar e comentar e falar. Infelizmente, muita gente não dá atenção, mas você, minha amiga, meu amigo, tem que dar atenção, é a ciência. Por isso a gente está trazendo aqui informes científicos que comprovam que o El Niño pode estar intensificado em decorrência do aquecimento global. Mas o que devemos esperar para 2026? As projeções divulgadas pela NOAA, Administração Oceânica, Atmosférica e Nacional dos Estados Unidos, em maio de 2026, nesse ano agora, aponta 82% de probabilidade, 82%, é muito alto o índice, não é, minha gente? De um El Niño bem forte. E 96 de que o fenômeno se mantenha entre dezembro de 2026 até 2027. Ele até seja esticado até fevereiro de 2027. Então a gente tem que esperar mesmo, que, infelizmente, a gente tem que aguardar que esse fenômeno vai acontecer com essas probabilidades tão altas, né, na ciência informando. E esperamos também, principalmente agora que nós estamos no ano eleitoral, que o próximo governo que venha a ser eleito, ou reeleito, ou eleito novo, a gente não sabe, que se cobre, que se tenha uma preocupação maior com o clima do nosso país, das nossas regiões, não é? Para evitar, inclusive, catástrofes. Quantas pessoas morreram nas enchentes do Rio Grande do Sul, em 2024? Aí a gente olha para a série histórica. Quantos nordestinos também morreram nas secas grandes que ocorreram ao longo do século XX. Então, tudo isso poderia ter sido amenizado com ações de governos que fossem de fato comprometidos, meu amigo, minha amiga, com a população e não só com seus interesses eleitoreiros ou dos seus grupos, no caso, não é?
A intensidade máxima ainda é incerta, mas o que pode definir a gravidade é uma

uma grande medida a nível de preparação e resiliência dos países que serão atingidos. Então, espera-se que todo mundo esteja preparado. E qual o papel do aquecimento global nesse El Niño, já que é um fenômeno natural que a gente que está sofrendo a intensidade em função do aquecimento? O fenômeno do El Niño em si é natural e cíclico. Acontece de tempos em tempos, não é? Traduzindo. E provavelmente acontece há mais de milhões de anos no planeta. Mas o que mudou nas últimas décadas é o contexto ambiental em que ele ocorre, contribuindo para o aumento da sua frequência e intensidade. Não é coincidência que 2023 e 25 tenha se registrado os maiores picos de ondas de calor no Brasil desde 1980, e o que eles sejam ainda mais intensos nesse ano de El Niño, ou nesses anos 2026 e 27. O oceano é parte essencial, isso já é ciência, não é, minha gente? É parte essencial desse mecanismo, pois regula o clima do planeta por meio de suas correntes. As florestas amazônicas também influenciam no clima do planeta, que distribuem calor ao redor da Terra, influenciando as temperaturas, as chuvas, os padrões climáticos em regiões diversas. As queimadas das florestas, elas são tão graves também, que elas alteram inclusive a temperatura, a quantidade de chuvas e tudo mais, né? Juntamente com um fenômeno natural como esse. As emissões pelas queimadas de combustíveis fósseis, aí vai lá os nossos automóveis, pelo desmatamento, falando da Amazônia agora há pouco, e pela pecuária, tira a floresta para colocar o gado, vem aquecendo o planeta. E os oceanos absorvem a maior parte desse calor. A temperatura é gerada nas queimadas, onde nós estamos habitando, o ser humano, e aí na crosta terrestre, e aí o calor vai aquecer os oceanos. Com os mares em temperaturas cada vez mais altas, o El Niño passa a ocorrer em condições mais extremas do que a de décadas anteriores. Assim, embora o El Niño continue sendo um fenômeno natural, como a gente sabe, cientificamente falando, seus efeitos são ampliados por um clima mais desequilibrado. Bacana, não é, gente, essa explicação? Para mim, antes de levantar esse material, a gente tinha essa noção, mas eu não tinha essa exatidão de que são as queimadas, o aquecimento provocado pela queima dos automóveis, pelas queimadas e outras tantas, que aquecem a temperatura em terra, e essa temperatura vai aquecer a temperatura do mar, e aí o El Niño se intensifica. Por isso, proteger os ecossistemas marinhos é diretamente fortalecer a resiliência climática às populações costeiras. Agora, 17 horas e quase 9 minutos, você está sintonizado no programa Dia a Dia comigo, Luiz Carlos. De toda segunda-feira, nós fizemos uma pausa. A Rádio Benfica costuma promover um festival de quadrilha, e esse ano não foi diferente. O festival aconteceu na semana passada, e que, portanto, a gente teve que alterar a nossa programação para poder atender semana atrasada. E entrando pela semana passada também, para poder fazer esse evento, onde todo o nosso foco estava voltado para a festa junina, que aqui no Ceará, no Nordeste de um modo geral, quando a gente fala festa junina, associa-se a junho. Mas nós já estamos em julho, mas aqui no Nordeste é assim mesmo: São João, forró. É o ano inteiro, é o ano inteiro, senão não é a região Nordeste. Voltando aqui ao assunto científico do El Niño, as florestas também têm papel fundamental nessa equação, que a gente acabou de falar da floresta amazônica. E quando degradadas, ou seja, destruídas, queimadas, elas perdem a capacidade de regular a temperatura, reter a umidade e influenciar na formação das chuvas, como eu comentei. Em anos de seca severa, a floresta

proteção climática natural. Quando a seca aperta em algumas regiões, cresce muito a probabilidade de incêndios, os incêndios, no caso, florestais, com a mata degradada, que não consegue impedir o avanço do fogo, muitas vezes provocados por ações humanas. A gente acabei de comentar no início do programa sobre as queimadas na Espanha, na França e na Itália, lá provocado pelo aquecimento, pela temperatura. Aqui, só lembrando, você, meu amigo, minha amiga, com certeza vai. A gente estudou nos livros de história. Eu nasci no sertão de um dos estados do Nordeste, e lá havia muito isso mesmo. Cansei de ver, quando criança, as queimadas. Ou seja, vamos preparar o terreno para desmatar o terreno, queimava-se a vegetação para depois plantar o milho, o algodão, o que fosse necessário. E é exatamente essa queimada que ela, além de destruir os nutrientes do solo, literalmente falando, era uma ignorância, inclusive, muitos anos atrás, ela ainda corre o risco, você toca fogo numa região, você consegue controlar o fogo. Tá aí, a gente está vendo aí as queimadas na Europa fora de controle, inclusive ameaçando na Espanha chegar até na região de Madrid, que é a capital do país, no caso a Espanha. O que 2024 nos mostrou, 2 anos atrás? O El Niño 23-24 não chegou a ser considerado um super, mas sim como forte. Nesse período, o Brasil enfrentou sua maior seca recente em extensão. Foram quase 4.800 municípios, ou seja, mais de 80% da quantidade de municípios do país registraram algum grau de estiagem, dos quais 1.400 em nível severo ou extremo, ou seja, muita cidade, muitos municípios, não é? Sofreram o efeito da seca. Em 2024, na Amazônia e no Pantanal, os incêndios de grandes proporções devastaram extensas regiões territoriais. Comunidades no norte, na região norte, respiraram ar com concentrações de partículas finas que superaram registros de grandes metrópoles globais. Situação desdocumentada em detalhes pelo relatório Céus Tóxicos do Greenpeace. Então, é o mundo, são os estrangeiros, mapeando o que acontece aqui no Brasil. No oceano, o calor extremo também provocou o quarto evento global de branqueamento em massa dos corais já registrados, afetando recifes em diferentes regiões. Recifes são aquelas formações que ficam no mar, né? Aqueles animais que ficam lá nas pedras, lá, em diferentes regiões do Brasil, e deixando os corais expostos a meses consecutivos de estresse térmico. Quando esses ambientes entraram em colapso, populações costeiras se tornaram mais vulneráveis a perdas econômicas, insegurança alimentar, danos à infraestrutura e aumento do custo de vida aprofundado. Então, minha gente, é uma cadeia. O aquecimento, ele não vai só, a gente não pode só pensar como um aquecimento global. Ah, vai ter mais seca, a temperatura vai aumentar. Não é só isso. Que quando a temperatura aumenta, quando a seca vem, não tem colheita. Se não tem colheita, não tem o que vender. Se não tem o que vender, a gente não tem o que comprar. Se não tiver o que vender, as populações que estão lá vão ter que migrar para outras regiões para ganhar dinheiro. Ninguém vive sem ganhar dinheiro para o nosso sustento, sustento das nossas famílias. E aí acaba gerando desigualdades sociais em cidades e territórios que dependem diretamente do oceano. No sul, lá no Rio Grande do Sul, também já comentei, viveu um dos maiores desastres climáticos da sua história. Estou falando de 2024. Enchentes de escala inédita destruíram casas, infraestruturas e vidas. Inclusive aquela cena famosa do cavalo, não é? Em cima do no, num telhado. Nunca esqueço daquilo. E, obviamente, as mortes que a gente também não esquece. Além das tragédias, o El Niño traz consequências econômicas também. Lógico, é uma cadeia. O Banco Central reconheceu o impacto inflacionário do evento sobre os preços dos alimentos, especialmente produtos in natura. Famílias que já comprometem grande parte do orçamento com despesas básicas sentiram diretamente no bolso o custo da estiagem, das queimadas e das enchentes naquele ano. E reagir depois de instalada a crise custa mais caro do que investir na prevenção. Prevenção, minha gente, prevenção
é o que eu vos

você, meu amigo, minha amiga, esperamos do governo atual, do governo que vai ser eleito, que se faça essa prevenção para evitar esse transtorno, inclusive na economia. Talvez evitar na economia. Talvez evitar não seja nem possível, porque são uma condição de uma junção de fatores, mas pelo menos amenizar, criar programas sociais que possam ajudar o morador ficar na sua região, lá mesmo de seca, sendo sustentado durante algum tempo, para evitar uma migração, para evitar virem acumular mais pessoas nas cidades sem renda. E aí, o empobrecimento por tabela vai se tornando até maior e as pessoas deixam suas localidades, não é? Impactos e eventos extremos do El Niño 2024. A gente acabou de comentar. O que esperar em 2026 e 2027 no Brasil? Essa é a resposta de milhões. Essa é a resposta de milhões. Agora, 17 horas e 15 minutos. Esse é o programa Dia a Dia comigo, da sua Rádio Benfica. Você está sintonizado porque eu sei que você, minha amiga, meu amigo, gosta de aprender. É curioso aprender coisas construtivas, aprender no sentido de nos tornarmos mais informados. É muito bom quando você conhece e convive com pessoas onde você fala determinados assuntos, a pessoa tem pelo menos uma noção. Ninguém, lembrando, ninguém é obrigado a saber tudo. Se alguém chegar aqui e dizer para você, minha amiga, meu amigo, se disser para mim, eu sei de tudo, eu vou dizer, amigo, você é mentiroso, porque ninguém sabe de tudo. Todo dia a gente está aprendendo. Eu sou assim. Todo dia eu conheço, eu acesso uma informação nova. Conheço sobre algo, sobre algum assunto do qual eu poderia ter alguma noção, ou às vezes nem saber de nada, e conhecer para que a gente nos tornemos essas pessoas, digamos assim, antenadas e preocupadas com tudo que está, preocupados e embasados de conhecimento, que aí sim nós podemos, na hora da eleição, escolhermos aqueles candidatos. Que não adianta, minha gente, eu estou falando aqui muito de eleição, porque na realidade a gente está em cima, literalmente falando. A gente precisa conhecer os programas dessas pessoas, desses candidatos, para saber se pelo menos tem alguém lá pensando com o aquecimento do global, dentre outros assuntos também. Porque o impacto, como a gente comentou, acabei de falar, não é só no clima, de um modo geral. Tem um efeito cascata. Vai até atingir os nossos bolsos através de atingir a economia. Com base em análise do Centro de Monitoramento e Alerta de Desastres, do SEMA, divulgados no dia 19 de maio passado, os padrões esperados para o próximo ciclo do El Niño seguem o comportamento histórico dos super El Niños, ou seja, o El Niño tem um comportamento, os cientistas estão esperando, os cientistas do SEMADEM estão esperando, a expectativa é essa. Então eles fazem algum resumozinho do que pode acontecer. Norte, região norte, amazônica, o nordeste, onde nós estamos aqui, parte do centro-oeste. Eu diria também assim, eu poderia, e queria incluir aquele não citou, mas o norte de Minas Gerais, né? O norte de Minas Gerais, ele ainda é a região da Caatinga, das secas, então ele vai ser, mesmo dentro do sudeste, ele vai ser afetado. Redução das chuvas, o que que vai acontecer nessas regiões? Redução das chuvas, temperaturas mais altas e maior vulnerabilidade a secas prolongadas, ou seja, o risco acaba sendo maior. Os efeitos sobre a geração de energia hidrelétrica nas bacias do Xingu, do Rio Madeiras, do Rio Tocantins, do Araguaia são uma preocupação concreta. Vai diminuir o volume de água, né? Menos água nos rios significa menos energia e mais pressão sobre os preços. Aí, de novo, minha gente, afetando aí o nosso bolso através da economia. Da degradação da qualidade da água, do ecossistema e dos impactos da seca para a população local. Ainda nessas regiões, eu estou falando lá da Amazônia, do Nordeste também, e do parte do Centro-Oeste, sobretudo na região Amazônica, na região Amazônia
Amazônia legal e no Pantanal as temperaturas elevadas e a possibilidade de secas. Pantanal lá no centro-oeste, no caso, né? Possibilidade de secas prolongadas aumentam significativamente os riscos de incêndios florestais, frequentemente agravados pelo uso inadequado ou criminoso do fogo. Também já comentei. Embora o cenário para o bioma Amazônia ainda seja incerto para este ano, devido ao elevado volume de chuvas incomum para a época, permanecem em estado de alerta as regiões de transição entre a Amazônia e o Cerrado, principalmente o Pantanal. O alerta, inclusive, já foi reforçado pelo Supremo Tribunal Federal, o STJ, o famoso STJ. O ministro Flávio Dino intimou a União e os estados dessas regiões a informarem no prazo, naquela ocasião, de 10 dias, quais providências e planejamentos estão sendo adotados diante da projeção já divulgada. Ou seja, minha gente, isso até tranquiliza, acho bacana, porque eu tava, comentei logo no início que os governos, eles têm, quando a gente fala o governo estadual, vamos lá, o municipal, o estadual e o federal, tem que estar preocupado com a nossa situação. Nós somos cidadãos, cidadãs, pagamos nossos impostos, temos nossas famílias, vivemos nossa vida, então é importante que a população, que os governos, para isso eles foram eleitos. Ah, eleito, quando a gente é eleito, é só para o lado bom da coisa? Não, de jeito nenhum. É o lado, ah, porque Fortaleza é maravilhosa, é linda, é o turismo é muito bonito, as praias estão lotadas. Teve agora o Hallelujah, teve o Fortal, trouxe milhares de pessoas de fora, ótimo, mas não é só isso. Não é só gerar infraestrutura ou ver os ganhos que se teve com esse carnaval fora de época, e sim o que estamos prestes a vivenciarmos através de um Super El Niño e o que o governo está fazendo. O sul, a região sul. O aumento significativo no volume e na intensidade das chuvas, a gente já está percebendo isso também, entre setembro e dezembro, está percebendo em julho, olha só, tá aqui está falando de setembro a dezembro. A gente em julho já está vendo informações sobre. Rio Grande do Sul, Santa Catarina e Paraná concentram os maiores riscos de enchentes, enxurradas e deslizamentos. Porto Alegre segue com uma área de extensão máxima, com a infraestrutura ainda em recuperação, ainda se recuperando em 2024. Região Sudeste e Centro-Oeste. Ondas de calor mais frequentes, combinadas com baixa umidade, impactando saúde pública, produção agrícola e segurança hidráulica. Lembrando, lá no, também tem um pedacinho lá das Minas Gerais. 17 horas e 22 minutos. Esse é o programa Dia a Dia. Eu sou Luiz Carlos. Toda segunda-feira aqui nos estúdios da Rádio Benfica, nós estamos trazendo aqui sempre informação que faça parte do meu, do seu, do nosso dia a dia. Estou falando agora sobre o Super El Niño, traduzindo, né, para o português. El Niño está lá em espanhol. O menino, o menino. O oceano. Dados do NOAA mostram que 10% das áreas monitoradas no mundo já registraram branqueamento de corais em 2026 e o El Niño pode agravar esta situação. Só notícia complicada, não é, minha gente? No Brasil, Maracajaú, no Rio Grande do Norte, e Todos os Santos, na Bahia, já estão sob alerta do branqueamento inicial, onde tem bancos de corais. Em todos os casos, os impactos mais severos tendem a recair sobre quem tem menos recursos para se proteger. Parte mais pobre, mais carente da população, que são as comunidades das periféricas, das grandes cidades, os indígenas, as comunidades ribeirinhas, dos rios lá da Amazônia, e as comunidades costeiras. E agricultores familiares, aquele pequeno agricultor, porque o grande agricultor ele tem como minimizar o problema. Ele pode até ter, mas ele tem como minimizar. O que precisa acontecer, o que nós podemos fazer agora, o que eu, você, meu amigo, minha amiga. A diferença entre o El Niño de 1877, aquele que matou 10 milhões de pessoas no mundo, e o de 2026, não está apenas no tempo que passou, está também na capacidade de agir com base em informação antecipada. Ciência, minha gente. Lembra da ciência que eu falei tanto aqui, quando o povo falava da vacina da Covid, chegava na TV,
políticos dizer que ia virar jacaré se tomasse a vacina. E aí a gente, eu lembro que eu fiz comentários aqui, e todo mundo, de modo geral, todo mundo tem bom senso, defendeu as vacinas, está aí. Nós nos livramos de uma pandemia global por conta da ciência. Então, acreditar na ciência. Segundo dados da plataforma Adapta Brasil, 2 em cada 3 municípios brasileiros têm baixa ou muita baixa capacidade adaptativa às mudanças climáticas, o que é preocupante, evidenciando fragilidades na preparação e respostas a eventos extremos e suas consequências, e isso pode fazer a diferença entre uma crise gerenciável e uma tragédia anunciada. Para que os eventos previstos não repitam o que vimos em 23 e 24, governo federal, estadual e municipal, como já citei, precisam agir agora. Precisam, vamos lá, o que os governos precisam, minha gente? Ampliar o orçamento em adaptação climática, prevenção e respostas a desastre. Colocar isso como um assunto importante e não colocar só outros assuntos aí em pauta para se votar, como aumentar salários de super salários, etc. Garantir que o governo federal, estadual e municipal estejam preparados para prevenir e combater incêndios florestais. Tudo isso a gente tem que cobrar, não é, minha gente? Tem que estar no programa dos candidatos. Outra coisa, especialmente em biomas sob maior risco, como é o Pantanal, cerrados e áreas de transição da Amazônia. Precisam, os governos precisam implementar a infraestrutura verde e azul nas cidades, recuperação de rios, parques alagáveis, áreas permeáveis e reflorestamento urbano, precisa. Governo precisa também fortalecer a proteção costeira e marinha por meio, praia, não é? Por meio das áreas marinhas protegidas, que incluem corredores migratórios, áreas de alta biodiversidade e ecossistemas estratégicos como recifes de coral e manguezais, falando lá dos rios. O governo precisa também fortalecer sistemas de defesa civil, monitoramento climático e resposta rápida a eventos extremos. É isso que a gente está esperando desse governo, que a gente espera de futuros governos eleitos. O governo também precisa barrar retrocessos na legislação ambiental e o avanço de medidas que enfraqueçam ainda mais a fiscalização, o licenciamento ambiental e a capacidade do Estado de prevenir crimes ambientais e queimadas ilegais. Ou seja, lembra daquela famosa frase, deixa passar a boiada, daquele ministro no ano de 2020? Não é para deixar passar a boiada coisa nenhuma, não. Tá certo? Aquilo ali era para dizer, deixa queimar, vamos liberar mais, vamos dar mais autonomia para se queimar mais. E aí a gente viu as tragédias que aconteceram naquela época. O governo também precisa garantir que as comunidades mais vulnerabilizadas participem das decisões, não apenas sofram as consequências. Ouvir o povo, dá atenção ao que as comunidades estão dizendo, o que uma comunidade está dizendo lá na Amazônia, está querendo ajuda, pode ser diferente do que uma comunidade aqui na região Nordeste esteja necessitando, pode ser diferente lá do Rio Grande do Sul, mas com certeza o que tem em comum entre essas 3 comunidades citadas aqui como exemplo é que ambas, as 3 estão sofrendo. Então, o sofrimento é um só. As consequências podem ser diferentes. Mas a solução vem de uma só, do governo estadual, municipal e federal. O governo precisa investir em adaptações climáticas e respostas mais eficazes, caso venhamos a ter esse super El Niño. Sem a ajuda de pessoas como nós, na comunidade, nosso trabalho não seria possível. Né? A gente precisa mostrar, a gente precisa denunciar, a gente precisa exigir, minha gente. A gente não pode ficar calado, não. Porque senão, se não formos nós, a gente vai ter sérios problemas aí pela frente. O pior cenário para o Nordeste não é necessariamente um super El Niño, mas a combinação de 2 oceanos desfavoráveis ao mesmo tempo. Ainda tem a questão do Oceano Pacífico, que já está aquecido, que provoca o El Niño, como a gente já viu até agora, e o Oceano
Atlântico, no caso o Atlântico Sul. Com as águas da costa nordestina abaixo da média histórica, enquanto o Atlântico Norte permanece quente, essa combinação nem precisa ter um El Niño muito

Que tenso, mas basta ter um El Niño moderado para a coisa se complicar. Alerta o meteorologista Humberto Barbosa. É o Atlântico que funciona como carta na manga da região Nordeste quando ele está aquecido. Ameniza os efeitos do Pacífico quando está frio. Os dois sinais se somam, o resultado pode ser devastador. Para nós da região Nordeste do Brasil, a gente nunca deve esquecer de ver a temperatura do Oceano Atlântico. Quem é do Sul não entende isso porque ele não está tão próximo e não entende do ponto de vista do sertanejo do dia a dia. A gente tem que estar sempre olhando para o Atlântico também, tem que olhar os dois, explica esse meteorologista, o cientista que está explicando. No momento, diz ele, os modelos também colocam que o Atlântico vai continuar aquecido, o que é bom. Principalmente para a costa leste, os dois sinais vão estar em uma disputa. Você tem um sinal de redução de chuva no Pacífico, por causa do El Niño, e a gente não sabe se ele vai ser fraco, moderado ou muito forte, ou se estima que ele vai ser muito forte. E por outro lado, o benefício da umidade da região costeira, se essas águas do Atlântico permanecerem aquecidas, explica. O Atlântico é sempre a nossa carta na manga. Quando ele está favorável, se tiver um super El Niño, o Atlântico também estiver quente, pode ser que amenize um pouco. Ele precisa estar quente também para não haver um choque. Agora, quando você tem os dois não necessariamente muito intensos, mas desfavoráveis, eles podem ser tão nocivos quanto um super El Niño, explica o cientista. O Oceano Atlântico, ao contrário do Pacífico, tem que ser monitorado semanalmente. O Atlântico pode mudar rapidamente a atmosfera e tem que estar monitorado toda semana, como a gente já viu, para que se possa se prevenir. Temperaturas acima de meio grau centígrado, acima da média histórica por mais de 3 meses, indicam a presença do El Niño. De modo geral, o fenômeno aumenta o risco de seca, como a gente já sabe, na faixa norte da região norte e nordeste, enquanto favorece o grande volume de chuvas em excesso, que causa também tragédias lá no sul do país. Nos últimos 5 anos foram registrados 4 laninhas, que é o contrário do El Niño, a menina, e apenas 1 ano de El Niño, que foi um El Niño rápido. De fraco a moderado, diz Humberto. La Niña tem um efeito oposto, um esfriamento anormal das águas e superfícies do Oceano Pacífico Tropical. Quando o Pacífico Equatorial está mais frio que a média histórica, as consequências para o Brasil geralmente são de chuvas na faixa norte, da região norte e nordeste, enquanto favorece estiagem no sul. Aí inverte as situações. Meu amigo, esse é o programa Dia a Dia, agora 17 horas e 32 minutos, você está sintonizado comigo, Luiz Carlos, toda segunda-feira. É sempre muito bom e eu senti falta, viu, de estar aqui conversando com vocês, aprendendo com vocês, porque é sempre muito bom a gente trazer informação com consistência. As redes sociais nos passam muitas coisas boas também, mas também nos passam muitas coisas ruins, muitas informações erradas, errôneas. Eu queria aqui só fazer um parênteses aqui, fugir um pouquinho do tema. Uma grande rede de sanduíches, né, de fast food, caso McDonald's, vou citar o nome literalmente falando, ele colocou uma propaganda comercial dizendo: olha, vai ter promoção. Você chega lá no drive ou lá mesmo no próprio McDonald's, aí tinha lá a promoção, era até uma promoção de Big Mac. Aí eu fui sexta-feira, isso desde a semana atrasada que eu vi. Sexta-feira eu peguei o carro, tava lá no drive, e perguntei para a moça lá. Ela disse: não, moço, essa promoção não chegou aqui, não. Ou seja, Fortaleza é a quarta maior cidade do Brasil. É uma promoção do McDonald's não chegar em Fortaleza. Ah, eu estou falando uma cidade, não menosprezando cidades do interior, mas eu estou falando uma cidade, por exemplo, capital do Acre, Rio Branco, se não me engano. Ah, não chegar lá no Rio Branco se entenderia um pouco, mas Fortaleza, num mundo globalizado como esse, aí você chega: não, ah, não, eu sei do que você está falando, mas a gente não tem essa promoção. Eu disse: minha gente, como é que a gente. A Celine está lembrando aqui, né? A gente sabe que o McDonald's é americano, é uma multinacional. A gente, como é que se vê uma empresa de um porte como essa divulgar alguma coisa da qual não

não está ofertando. Ah, então que dissesse, olha, para a população da cidade de Fortaleza, a promoção só vai ficar vigente a partir de X data. Sei lá, setembro, no caso. Só que nem a coitada da moça, né? Ela não sabia de nada. Eu gosto de fazer muita pergunta. E fiz perguntas e ela disse: senhor, eu não tenho como lhe dizer mais informações. Realmente eu não sei. Posso me informar que eu digo: não, minha filha, pode deixar, vá continuar seu trabalho. Tem carros aqui atrás. A gente fica impressionado, de certo modo até indignado, com uma grande marca, como é o McDonald's, uma pisada de bola, literalmente falando, como essa. Foi um assunto aqui à parte, mas também tem a ver com McDonald's é americano. Aí falando de americano, a gente lembra de quem? De Donald Trump. Se lembra de Donald Trump, a gente lembra do novo tarifaço, que a Câmara Americana de Comércio do Brasil vê que 11 bilhões em exportações serão afetadas, mas especialistas apontam que 62% dos itens embarcados entrem na lista das exceções. Estamos falando aqui do aumento das tarifas. O presidente dos Estados Unidos, Donald Trump, assinou uma ordem executiva sobre tarifas de importação no Rose Garden da Casa Branca, em Washington, no dia 2 de abril de 2025. Todo mundo lembra disso. Os Estados Unidos confirmaram recomendações do seu escritório do comércio exterior, a Casa Branca, anunciando a decisão de ampliar um novo tarifaço, agora em 2026, pelo percentual de 25% sobre determinados produtos brasileiros, com base na seção 301 da Lei do Comércio de 1974. A medida entrou em vigor no dia 22 de julho passado, mas empresas afetadas e especialistas já estão fazendo as contas do qual será o impacto para a economia brasileira desta vez. Leia: impacto para a economia, impacto para o bolso da população. A Câmara Americana de Comércio para o Brasil estima que a nova tarifa de 25%, que entrou em vigor no dia 22, agora passado, sobre produtos brasileiros, que foi anunciada pelos Estados Unidos, deve afetar, como eu vi, diz, 11 bi nas exportações das indústrias e agropecuária. No caso, os agronegócios. Por outro lado, cálculos do economista João Carmo, da 4 Intelligence, e de José Pio Borges, presidente do Conselho Curador do Centro Brasil de Relações Internacionais, 62% das exportações brasileiras para os Estados Unidos ficarão isentos da taxa. 62% dá 38%, né, que serão afetadas. 62% diz o economista não, 38% diz o economista sim. De qualquer maneira, vai gerar impacto em algum momento no nosso bolso. Na avaliação, além de prejudicar produtores brasileiros, esse tarifaço de 25%, a sobretaxa poderá elevar custos para as empresas e consumidores americanos, isso lá para eles. Reduzir. Impacto lá nos Estados Unidos. Reduzir competitividade da indústria dos Estados Unidos, que utiliza insumos brasileiros, e ampliar a dependência de fornecedores asiáticos. Eles já brigam porque dependem muito da China, né? Da Coreia e tudo mais, Japão, e aí vão depender muito mais com essa política voltada para o Brasil. Política que afeta a nós, e aí todo mundo comenta por decisões políticas, né? Que ele aplica esse mecanismo, mas também que tem efeito na economia deles lá, que parece até que são a maior nação do mundo, não sabe fazer conta, ou não entende a economia. A entidade classificou o tarifaço que entrou em vigor no dia 22 como um resultado muito negativo, fecha aspas, para a relação entre os dois países, no caso Brasil e Estados Unidos. Lembrando que o tarifaço foi para todo mundo, viu? Não foi só Brasil, não. A Anshan afirma ainda que a medida tende a aprofundar a retração do comércio bilateral, que já acumula uma queda de 13% por conta do primeiro tarifaço de 2025, além de comprometer investimentos e limitar a cooperação em áreas estratégicas, como minerais críticos, ou raros, como se diz, energia, economia digital e propriedade
intelectual. Tarifa dos Estados Unidos para produtos do Brasil será, está sendo, a segunda maior dentre todos os países. Nós fomos selecionados, não é, minha gente? Literalmente fala. Só não, tem um primeiro aí, né? De acordo com o monitor de comércio exterior, taxa média sobre produtos importados pelos Estados Unidos vai atingir um pico de 18,2% por apenas 4 dias. O presidente da Anshan Brasil, Abraão Neto, defendeu que os dois governos mantenham abertos os canais do diálogo, fecha aspas. E lembrou que outra investigação em curso do governo americano, no caso americano, sobre produtos, uso de trabalho forçado, poderá elevar a tarifa sobre produtos brasileiros em 37,5%. Este é o efeito. Ampliação das exceções produz impacto. Com relação à lista de exceções, Carmo observa que, a princípio, ela embarcava 56,3% da pauta das exportações brasileiras para os Estados Unidos. Com 2025, em valores, ficaram isentos 23,3 bilhões dos 37 bilhões vendidos pelo Brasil aos Estados Unidos no ano passado, estima o economista. A expectativa ainda é de um impacto baixo sobre a balança comercial, mas de impacto importante para alguns setores como máquinas e equipamentos, indústria, de um modo geral, como ressalta Carmo. Borges, do SEBRI, observa que a ampliação da lista de produtos isentos ajuda a reduzir o impacto do tarifa. Cerca de 62% das exportações ficaram isentas. Se você fizer a conta, os Estados Unidos representam cerca de 12% das exportações brasileiras e 62% ficaram fora do tarifaço. Então, o percentual de exportações brasileiras afetada é de 4,5% e não chega a 5%. É importante? Sim, é importante. Alguns bilhões concentrados em setores. Mas o Brasil tem um comércio exterior de meio trilhão, não é mortal. Mesmo assim, não é, minha gente? Certo? Eu estou trazendo muitos números aqui, pode ficar um pouquinho cansativo para o nosso raciocínio, mas é isso mesmo, é entender que tudo isso tem um efeito, tudo isso tem um efeito na nossa economia, no nosso bolso, nas exportações. Setores como a gente vê o setor calçadista, né, exportador de calçados, que é muito forte aqui no Brasil, principalmente lá São Paulo, Rio Grande do Sul. Aqui a gente tem a Grandene, no Ceará. Isso pode muito bem ter um impacto negativo, como teve impacto negativo em outros setores. Alguns setores são poupados, mas outros são, digamos assim, penalizados. E isso realmente é uma coisa que a gente não esperava. Porque o que regula, minha gente, a lei da economia, o que regula as relações entre as economias dos países, é a própria naturalidade, é a demanda, é a necessidade de consumir. Como eles têm a necessidade de consumir o café brasileiro, porque eles não produzem, a necessidade que eles têm de produzir, de importar o suco de laranja, que eles também praticamente não produzem, e nós de importarmos uma série de tecnologia que eles têm, que não são desenvolvidas aqui. Houve um tempo em que a indústria automobilística todinha, ela dependeu muito da indústria americana, que a gente sabe que hoje em dia ela está, de certo modo, até decadente. Eu não sei se esse termo seria o mais adequado, que é uma das coisas que o Trump fala. Estados Unidos já teve as maiores montadoras de carros do mundo. Hoje em dia a gente vê que os chineses tomaram de conta, inclusive lá os japoneses, chineses, coreanos e tudo mais. Mas, meu amigo, minha amiga, continuando agora às 17 horas e 44 minutos, o alívio de quem ficou fora do tarifaço, os setores beneficiados pelas exceções. Vamos lá, pelas exceções. Vamos ver se teve primeiras exceções, não é, para a gente falar.
com 2.100 itens.

Fora da sobretaxa, empresas contempladas comemoram enquanto manufaturadas já calculam perdas. Essa isenção, diz Borges, foram resultados principalmente da atuação direta das companhias brasileiras que mantêm presença nos Estados Unidos. Então, o próprio empresariado negociou com o governo. Foi menos uma consequência das negociações do Itamaraty e muito mais em função da representatividade das empresas brasileiras. O governo Trump conversa muito mais com as empresas do que com o próprio governo, no caso, o governo Lula, é o que está dizendo aqui, o que ele está dizendo. A consultoria Bain Brasil destaca que a tarifa anunciada no último dia 22 não substitui a taxa universal adotada em fevereiro. Além disso, itens como o aço, o alumínio, o cobre, veículos e autopeças continuam sujeitos a alíquotas setoriais. Considerando isso, a consultoria calcula que somente 31% da pauta das exportações brasileiras fique sujeita aos 25%, com um tarifaço ponderada de 24,1%. Em entrevista coletiva, ele afirmou que representantes do governo estimam que a fatia de vendas extremas em 18%, que a fatia de vendas externas caiam em 18%. Quais são os setores da Bolsa Brasileira que podem ser impactados com esse novo tarifaço do Trump? Vamos saber agora, 17 horas e 46 minutos. Com a tarifa como está, alguns setores da Bolsa sofrerão mais impacto negativo, em especial para empresas exportadoras com maior exposição ao mercado americano. O impacto não é relevante do ponto de vista macro, do ponto de vista das exportações, atividades e inflação, mas tem impactos setoriais importantes, principalmente em manufaturados. Tarifa efetiva abaixo de 17%, já o banco americano Goldman Sachs estima que a tarifa efetiva fica em 16,8%. O Brasil terá a maior alíquota sobre as exportações entre todos os países da América Latina, de acordo com Alberto Ramos, economista-chefe para a região do banco. A tarifa efetiva leva em conta o total das exportações dos Estados Unidos, incluindo produtos e produtos isentos, produtos que sofrerão e produtos isentos. Minha gente, esse foi então o programa Dia a Dia de hoje, desse dia 27 de julho de 2026, trazendo dois assuntos aqui que são um pouquinho amargos para a gente, né? Não são docinhos, literalmente falando, mas fazem parte do meu, do seu, do nosso dia a dia. Dois assuntos globais, inclusive. Isso prova que a nossa preocupação aqui é trazer informação, e essa informação não é só local, não é só regional, não é só nacional, e sim que afeta todo o nosso planeta. Primeiro, se você perdeu o meu programa, poderá rever no meu canal, daqui a pouco já está no canal. Procura lá programa Dia a Dia no YouTube, que você vai me ver lá, você vai poder rever. Eu falo na primeira parte do programa sobre a expectativa, no caso, expectativa negativa, não é? A gente, quando expectativa é bom, a gente tem expectativa de coisa boa, mas expectativa por coisa ruim não é bacana, não. E aí a gente, eu falei lá sobre o Super El Niño, os impactos que isso vai ter no Brasil, no clima, na economia de um modo geral, não só do Brasil, mas em outros espaços do mundo. E logo em seguida eu falei sobre o efeito do último tarifaço de 22%, de 25%, que foi implementado, anunciado pelo governo americano no dia 22 de julho. Informado não, já foi informado antes. Ele entrou em vigor no dia 22 de julho passado. E isso vai ter todo um impacto na economia. A gente que mais uma vez que esse governo atordoado, atrapalhado desse presidente americano possa rever essas questões, até baseado numa relação que existe de comércio bastante saudável entre Brasil e Estados Unidos. A gente cresceu vendo que Brasil e Estados Unidos sempre navegavam no mesmo rumo, literalmente falando. Hoje tudo bem, também com tudo isso, vamos ver o outro aspecto. Eu comentei, não comentei hoje, mas a gente sabe que serve também de alerta. A partir do momento em que você está sujeito a um tarifaço americano, como foi o de 2025 e agora 2026, significa dizer que o Brasil vai ter que buscar novas economias, ou pelo menos estreitar mais, ou intensificar mais
comércio com outras nações, descobrir outros consumidores,

consumir também de outras pessoas que produzam mais barato, e assim vai. E assim é a vida. E esse foi o programa Dia a Dia, comigo, Luiz Carlos. Mais tarde você já procura, agora, mas tá não, logo em seguida você já vê no meu programa, no meu canal do YouTube, procura lá, Rádio Benfica, programa Dia a Dia, que eu vou estar falando sobre esse tema. Muito bom conversar com vocês, desejo a vocês uma semana produtiva, uma semana iluminada e abençoada. E se Deus quiser, estaremos aqui em agosto. Forte abraço.

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0: você tem tudo a ver.
1: E aí, Clarinha?
2: Fala aí, Escova. Não vou pra casa agora, não, meu. Se liga, maluco.
1: Pode deixar, minha filha, que eu vou e cuido de tudo pra você. Vou deixar aquele coração bem quentinho.

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